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2: Clássicos Rádio Disney. A partir de agora, vamos viajar no tempo. Vamos celebrar essa quarta-feira que a gente encerrou como? Com vitória, né? 3-0 Brasil. Acho que poderia até ter sido mais. Eu mesma tinha apostado 4-1, né? Se bem que eu acho que 4-1 equivale a 3-0. Então, estamos meio kits. And também falei que Vini Júnior e o Cunha seriam os responsáveis pelos gols. Então, eu acho que eu mandei bem. Você mandou bem? Você mandou bem? Então, antes de mais nada, vou te lembrar o seguinte. Você que participou dando seu palpite na nossa promoção, Torcida Rádio Disney. Vem cá que eu tenho uma coisa pra te contar. 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
2: Vambora, Brasil! Quem acertou aí o palpite 3-0? Muita gente acertou, mas apenas uma pessoa levou o prêmio. Uma camisa da seleção pra chamar de sua e poder torcer nos próximos jogos. Atenção, atenção! Se você é Arthur Henrique de Oliveira Santos, do telefone final 3545, você ganhou! Mandou bem no palpite, 3-0. Sabe? Mandou ver na marra, no estilo. Sem dúvidas, 3-0, palpitou, acertou, levou. Camisa da seleção, é tua, tá? Tá, Arthur? Se deu bem, encerrou sua quarta-feira ganhando, garantindo a sua camisa. Pra curtir os próximos jogos da seleção, nossa produção vai fazer contato contigo e vamos continuar na torcida, hein? É, Rádio Disney é tudo, vai Brasil!
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0: Rádio Disney é tudo com o Santana e Michel Brand, The Game of Love. E aquele riff de guitarra que o Santana adora e a gente ama, né não? 10 e 13 clássicos, essa daí é do ano de 2002. No mesmo ano, o Brasil vencia a Alemanha e conquistava o Penta. Então, o clima é esse, né? Brasil venceu a Escócia hoje. E amanhã pode ser que esteja na final, vencendo e ganhando o Hexa. O que você acha?
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0: direto do Clássicos. Tem musicão o tempo todo, né? Kenny Somewhere Only We Know.
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0: Você já parou pra pensar que futebol e música se entendem como poucas coisas no Brasil? Bom, essa conexão vem de longe, tá? Pelé, além de gênio com a bola, também compunha, tocava violão e levava pra vida a paixão pelo samba, bossa nova e MPB. Ou seja, muito antes das playlists de vestiário, o som já fazia parte do jogo. Isso segue forte até hoje, tá? Tanto nas músicas e temas da Copa, como em outras que a própria torcida cria. Tem ainda os eventos que hoje em dia não podem faltar. E tem vários em São Paulo, tá? No Clube Pinheiros, Ibirapuera, Jockey Clube, Mercado Pago, Arena, o Pacaembu, Butantã e muito mais. Pra você, qual música não pode faltar no seu dia de torcida, hein?
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0: 10h41. E aí, manda teu clássico. Já mandou? 943-99-9130. Seu momento de brilhar aqui na Rádio Disney. Você vai pedir o seu som. Pega lá no fundo do baú da sua memória e manda teu áudio. Não manda teu clássico. 943-99-9130. Aproveita pra deixar seu nome e concorrer ao Kit Giovanna Baby. Beleza? É, salve, salve. Deixa eu mandar beijo pra galera de Nova Iguaçu, Rio de Janeiro, curtindo a Rádio Disney, né? Mandou assim, ó, o Fagner. Curtindo a melhor rádio com meu amor no inverno carioca. Quantos graus tá aí no seu inverno carioca? Que 12 graus em São Paulo. Dá pra sentir a pressão que nós estamos sentindo aqui na friaca? Vem pra cá sentir o nosso friozinho. Ligadinho com vocês pra aquecer nesse frio. Wes mandou um beijo aqui pra gente. Rose, aqui voltando do trabalho com você, Rose. Bom retorno. Valeu pela carona. Beijo, beijo. Boa noite, Ivan, Nicole, Beatriz, por aqui curtindo. Um beijo, Ni. Quem mais? Larissa, em Curitiba, aproveitando a noite com meu amor, ouvindo a melhor rádio do planeta. Toma essa, Brasil.
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1: É isso, tá na hora de você brilhar aqui no Clássicos. Então vai lá, manda teu clássico, capricha.
2: Boa noite, Rádio Disney. Aqui é a Luciane. Eu quero ouvir hoje no Clássicos da Rádio Disney a música Como Eu Quero, do Kid Abelha. Rádio Disney é tudo. Um abraço,
1: Luciane,
2: pra vocês.
1: Aqui você não pede, aqui você manda. Vamos ouvir, faltando 5 minutos para as 11. Rádio Disney é tudo. Ô, Paula Toller, canta pra gente, vai.

0: Ficou feliz com o resultado? Conta aí. Você apostou nesse palpite aí? Você falou, ah, é 3-0 sim. É 3-0. Sabe por quê? Porque nós tivemos um grande vencedor na brincadeira Torcida Rádio Disney, não é mesmo? É, se você palpitou, tenho certeza que você estava na torcida. Dessa vez... Quem se deu muito bem foi o Arthur Henrique de Oliveira Santos. Telefone final 3545, Brasil 3, Escócia 0. Eu vou ali e volto com mais clássicos. Até meia-noite, uma viagem no tempo.
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0: Rádio Disney é tudo com a maravilhosa Joss Stone. Esse vozeirão, esse carisma. Super Duper Love, clássico solando até meia-noite. Uma viagem no tempo. Vamos continuar? Agora a passagem é pra Pescador de Ilusões.
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0: Fala sério.
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0: Se liga nessa dobradinha de cinema que tá super em alta no mundo Disney. De um lado, Diabo Veste Prada 2 já tem data pra chegar ao Disney Plus. A estreia vai ser em 29 de julho, depois de passar pelos cinemas com força total e reencontrar Anne Hathaway e Meryl Streep em cena. Na história, Andy Sachs volta a Runaway e fica frente a frente mais uma vez com Miranda Priestly. Em meio a uma nova crise no mundo da moda. Do outro, Toy Story 5 virou filme mais assistido de 2026 no Brasil e mostra que Woody, Buzz e companhia continuam gigantes. O novo capítulo coloca Jessie no centro da trama, adorei essa parte, enquanto os brinquedos encaram a disputa pela atenção de Bonnie contra um tablet. É assim, bem familiar a história, tá? Tem nostalgia, tem sucesso, tem Disney dominando as conversas. Enfim, aproveitando, Disney Plus, você que tá nos acompanhando aí pelo rádio, os 91.3, site aplicativo, você pode conferir o nosso bate-papo com os dubladores, tá? Do Toy Story 5, tem sessão exclusiva vindo aí, então fica ligado, porque você pode garantir suas poltronas na sessão exclusiva. Você fica aí por dentro de todo o bate-papo com os dubladores, feito pela nossa jornalista queridíssima Carol Pignatari. Já tá no canal oficial da Rádio Disney no YouTube, tá?
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0: E a dica é, nosso passageiro 5 estrelas vai estar nesta quinta-feira. Aonde? Pelo centro de São Paulo, é isso mesmo, produção? Isso mesmo, confere. Então, você se liga, nesta quinta, você vai estar pelo centro. Suzaníssima e Serginho, time da manhã, vai dar mais dicas. Então, você vai coletando as dicas aí pra circular próximo ali de passageiro 5 estrelas, porque ele tá doido pra pedir uma corrida e te presentear na corrida premiada. Já sabe, ligadinho na Rádio Disney, tá?
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Que delícia, né? Cantar junto com a Shania pra encerrar o nosso clássico de hoje, essa quarta-feira. Campeã, vitoriosa, 3-0 Brasil! Ai, ai! O coração se enche de esperança, né? Fica na expectativa.

0: Fantásticos. Salve, salve também André Arruda ligado com a gente, a Patrícia, a Fabiana, Silene, Anderson, Janaína, Cris, Vera, beijo, beijo, beijo, beijo. E a gente vai passar a madrugada aqui resenhando, tá? Agora é hora de presentear. Kit Giovanna Baby, todo mundo querendo ganhar, né? Inclusive eu. Mas desta vez, quem se deu muito bem foi você, Thaís Lima de Anunciação. Telefone final 9083. Esse kit maravilhoso que vem gel higienizante, desodorante, body splash, sabonete. Tudo isso, né? Esse kit lindo, Giovanna Baby, é teu esse kit, tá bom? Tá guardadíssimo pra você. Thaís, nossa produção vai fazer contato. Fica de olho no seu WhatsApp, tá?
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0: tudo bem? Van Nunes na área, prazerzão te encontrar por aqui. Quem tá no Disney Plus, ouve e assiste os nossos bastidores, ou seja, tamo aqui, ó, tete a tete, olho no olho, não é mesmo? Tamo junto na madrugada. Beijos, vou mandar mais beijos por aqui, né? Porque assim, a galera que tá na madrugada, vamos honrar essa turma que encara a madruga aí, seja em plantão, seja porque é coruja mesmo, enfim... É isso, tamo juntasso por aqui. Alô, Milton Santos de Guarulhos, Vila Nova, Bom Sucesso, motorista de aplicativo, técnico de enfermagem, guerreirão, tá ligado com a gente? Salve, salve! Marcos de Londrina, no Paraná, tá curtindo a gente. Júlia Sul, Rádio Disney é incrível, melhor programa da noite. Ela diz aqui, eu gostei. E um beijo mega, mega especial pra quem? Pra ele que tá fazendo aniversário. Tô sabendo que é seu aniversário, senhor Lucas, fazendo seus 7 anos de idade, é verdade? Tô sabendo também que teve bolo, brigadeiro com essa mãe maravilhosa, que é uma confeiteira talentosíssima, né, Caroli? Um beijo pra essa família linda que tá celebrando os 7 anos do Lucas. Felicidades pro Lucas, meninão, bonito, cheiroso, dengoso, e que tem uma família linda que com certeza merece os nossos aplausos também, né, gente? Porque pra criar uma criança, a gente precisa realmente de uma aldeia. Beijo, família! Parabéns!
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0: tudo com o nosso Bruninho Mars.
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0: Ah, deixa comigo. Anitta confirmou que tá trabalhando no Equilíbrio Parte 2 e ainda fez uma confissão que animou os fãs. Direto do estúdio, ela disse que tá gravando a música mais linda da vida dela e contou que se emocionou ao ouvir a faixa pronta. A novidade chega antes da Equilibrium Tour, em agosto, e aumenta a expectativa para a nova fase do álbum. Agora, como é que eu vou fazer? Eu quero ouvir muito essa música mais linda da vida dela. Poxa, Anitta, libera essa música aí.
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0: Luana Prado ganhou destaque em uma novidade internacional, sabia? O duo português Kalema revelou que gravou uma música com a cantora e elogiou o talento dela. A parceria mostra como Luana segue ampliando seu espaço e levando sua voz para novos públicos. Ainda sem data de lançamento, o feat já cria expectativa e reforça a força da artista em conexões que vão além do sertanejo. Aliás, deixa eu te contar, eu bati um papo com os meninos do Kalema, uns queridos. Você pode ver nas nossas redes sociais, ó. Nas suas redes sociais também, né? Porque a nossa é seu.
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0: Pão de queijo, pedacinho do céu, que delícia. Wilker de Mogi Guaçu tá com a gente. Fala, Vlad. Luiz Felipe, beijo, salve, salve. Quem mais? Ó, a Lu tá por aqui também. A Fran, beijo, Djalma. Aquele abraço. Quem mais? Diego Araújo Alves, curtindo a Rádio Disney também. Michel, Pirituba, Michel. E aí, belezura, Ana Carolina, também de Guarulhos, curtindo a Rádio Disney, ama e tá também de olho aqui no kit de pão de queijo. Eu também, vou te dizer uma coisa, hein? Eu também tô de olho.
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já manda aquele WhatsApp despretensioso pra depois marcar aquele cafezinho, entendeu? Vai aí, ó, vai nas manhas, vai nas manhas. Isauri Vieira Silva Cruz, telefone final 87. Você se meu bem. Ó, é uma bolsa térmica com diversos sabores de pão de queijo, pedacinho do sol. Então, meu amor, você vai poder compartilhar com a galera, tá? Porque assim, né, pãozinho de queijo a gente compartilha. Ah, é a coisa lá da multiplicação. A gente deixa muita gente feliz quando a gente compartilha pão de queijo. Isauri Vieira Silva Cruz, parabéns. Nossa produção vai fazer contato contigo, tá bom, queridão?

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0: Tem filmaço que acabou de chegar no Disney Plus. Presta atenção. Avatar Fogo e Cinzas, o terceiro filme da franquia de James Cameron, acaba de estrear no streaming. O novo capítulo leva o público de volta a Pandora e mais uma aventura de Jake Sully e Neytiri e família. Mas agora encarando o povo do fogo, que não se mostram nada amigáveis, com um elenco de peso que inclui Kate Winslet, Sigourney Weaver. A produção traz visuais impactantes, muita emoção para quem gosta de fantasia e ação. Então, bora aproveitar!
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0: Rádio Disney 1:30, de volta por aqui, Alisson, gente. Um Alisson me lembrou que é Alisson. Tá certo isso? Goleiro que defendeu muito hoje, hein? 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

Dinho e Suzaninha na Matina Rádio Disney. Beleza, motoristas lindos, maravilhosos? Então é isso. Obrigada demais pela sua companhia até aqui. Eu sou a Van Nunes, estou sempre contigo de segunda a sexta a partir das 10 da noite, virando a noite com você. Encerrando o dia e começando o dia, gente, coisa importante isso, né? Então, beijo grande, obrigada pela companhia. Vamos que vamos com tudo. Brasil ganhou, tô na expectativa de que vá bem na próxima fase e a gente arrase muito, e a gente torça muito, e a gente celebre muito.

Pra mim, Copa do Mundo é isso, é união. É quando todos os povos se unem. Acho coisa linda demais. Enfim, dito isso, um beijo pra você. A gente se encontra às 10 da noite. Hoje, mais tarde, né? Quinta.

0: E é tudo! Que sequência! Eu simplesmente adoro, ó. Coloquei o volume no máximo aqui dentro do estúdio pra ouvir essa sequência que ficou maravilhosa, né? Você curtiu? Então fica comigo que já já tem mais.
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aí, ser da madrugada, como é que você tá? Nós somos seres da madrugada, né? Eu e você. Você daí, trabalhando, com insônia, ou apenas ouvindo a Rádio Disney nessa hora tranquila? Fica comigo até às 5 da manhã.

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Boa noite, tudo bom por aí? Aqui é Júlia Almeida e você vai comigo até às 5 da manhã aqui na Rádio Disney. E aí, somos seres da madrugada, né? Aumenta o volume do carro e fica comigo que, ó, te prometo uma super programação musical e muito boa companhia.

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0: A gente segue junto nessa madrugada.
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Madrugada Rádio Disney, com a melhor programação musical e aquela companhia gostosa pra você, aonde quer que você esteja. É, eu sempre falo, né? A gente é meio ser da madrugada, né? A gente vai junto até às 5 da manhã.

foi seu dia? Foi bem? E agora a gente tá aqui nessa madrugada juntinhos na Rádio Disney, que delícia, né? E aí, tá no carro, tá em casa, tá no trabalho, aumenta o som, porque ó, preparei uma sequência incrível pra você curtir comigo aqui na madrugada Rádio Disney. Aumenta o som e vamos junto!

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0: programadores da Rádio Disney, muito obrigada. Você gostou? Manda mensagem aqui pra gente falando o que você tá achando da programação dessa madrugada. E ó, daqui a pouco eu volto com mais.
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Madrugada, bom dia, como você preferir, sabe por quê? Estamos aqui na Madrugada Rádio Disney até às 5 da manhã e você fazendo companhia, trabalhando, em casa, com insônia. Fica junto comigo.

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time da manhã, quinta-feira, 25 de junho de 2026. Oi, oi, oi, muito bom dia pra você. Vamos lá com esse friozinho mesmo, hein? Sensação térmica na casa dos 12 graus. A massa de ar polar chegou depois de muita chuva, depois do Brasil jogando também. Gostou do jogo de ontem? Assistiu com quem? Deu tempo de assistir? Deu tempo de chegar em casa? Que trânsito ontem, né? Vamos que vamos, então. Quinta-feira, 943-99-9130, manda aquele áudio aí, manda aquele bom dia, conta aí o que, que você achou do nosso Brasilzão, hein? Vamos lá, começou mais uma quinta-feira e tudo que você precisa pra começar bem o seu dia tá aqui na Rádio Disney. Bora, time da manhã, bom dia! 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

0: Rádio Disney é tudo, 943-99-9130, aqui começando o dia com a Rádio Disney, passando frio junto com a gente aqui. Bom dia, Serginho, aqui é o tio Wagner, do Transporte Escolar Cruz Azul de Osasco. Ô, tio Wagner, bom dia, tamo junto. Bom dia, Serginho, José Raimundo Pires. Bom dia, José, vamos que vamos. Boa quinta-feira pra você, gostou do jogo ontem, José? Bom dia, Rádio Disney, Marcel de Araras, São Paulo. Ô, Araras, tamo junto. Sérgio, aqui é time da manhã. Opa, é time da manhã. Quem é que tá com a gente aqui, ó? É o Marcos Salomão. Tamo junto, meu querido. Vamos que vamos, Marcos Salomão. Muito bom dia. Quem mais aqui? Sérgio, eu quero kit torcedor. É a Carmela Cristina Varandas. Ô, Carmela. Ó, kit torcedor já já. Vou te falar que vai ter um pra você. Com a camiseta exclusiva que a gente mandou fazer Brasil e Rádio Disney. Mais o balde de pipoca e um copo, tá bom? Já já, já já. Beijo pra você, viu? É você começando o dia com a Rádio Disney. Bom demais.
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0: tempinho chegou esta friaca, hein? Vamos lá, sensação térmica de 13 graus nesse exato momento. Hoje não vai subir muito essa temperatura, não. Vai pra 21 de máxima, com chuva a qualquer momento. Vou te falar que final de semana vai ser mesmo essa pegada também, viu? Esquenta um pouquinho, mas não vai esquentar muito, não, viu? Mas deixa esse frio, porque quando chegar o El Niño potente aí, nós vamos sentir falta dele.
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3: Então vamos, time da manhã, 6 horas em ponto. Oi, oi, oi. Quinta-feira, 25 de junho de 2026. Depois de um jogaço do Brasil, tudo bem por aí? 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

0: Temos uma vitória da seleção brasileira. Ontem Brasilzão jogou, mandou bem, jogou e encantou, podemos dizer assim. Bom dia, Suzana!
1: Bom dia, Serginho! E o quê? Leleô, leleô, leleô, leleô, Brasil!
0: É ruim, né?
1: É ruim, né? Jogo? Foi ruim? Não foi nada?
0: Eu sei, time da manhã.
1: Não é.
0: É difícil.
1: Inclusive,
0: aguentar, eu sei.
1: Shakira, você fez uma nova versão da música lá da Copa na versão portuguesa.
0: Ela fez uma versão?
1: Andy, te conto mais.
0: Tem, é mesmo?
1: Tenho mais uma versão pra contar.
0: Não, pera lá. A Shakira fez na vida real ou você que tá inventando?
1: Não, na real.
0: Fez uma música nova?
1: Aquela música da Copa, ela fez a versão de agora em português.
0: Ah, é? Que legal. E essa que você vai cantar daqui a pouco?
1: Não, a gente fez outra.
0: A gente é muita gente. Você fez outra.
1: Eu junto com Shakira.
0: Ah, você é a Shakira. Sei. Tá bom.
1: Tem uma nova.
0: Daqui a pouco você vai contar isso aí?
1: Daqui a pouco eu canto.
0: Tá bom, então. Time da manhã é o seguinte. Temos aqui ingressos pra você da sessão exclusiva de Toy Story. Pra você assistir esse filmaço na sexta-feira. Tá bom? Por nossa conta, pipoca e refri, mandamos
1: no
0: fechar aquela...
1: No caso, amanhã?
0: No caso, é amanhã. Sexta-feira.
1: É amanhã.
0: Ó, pipoca e refri por nossa conta. 943-99-9130. Áudio queremos, né?
1: Não.
0: Carta?
1: Mensagem de torpedo.
0: Manda torpedo de voz com a palavra despertador.

0: das 6 e 11.
1: E aí? Você viu? Você viu?
0: Você viu, dona Suzana? Ganhamos 3-0, o Brasil bateu Escócia, passou em primeiro do grupo.
2: Aê!
0: O lê, Marrocos?
2: Leleô! Leleô! Ah tá, prossiga.
0: Quer continuar?
2: Não, não, eu quero quer ouvir.
0: Não, continua, canta, é tão gostoso, eu vou até tirar a trilha. Canta,
2: vamos,
0: gostoso.
2: Time da manhã.
0: Vai, canta.
2: Leleô!
0: Lê, olá!
2: Leleô, leleô, leleô, Brasil! Leleô, quer que eu continue até as 10?
0: Você que vai, é um musicão, é bacana.
2: Não,
0: Brasil,
2: já falei,
0: já foi?
2: Shakira, já.
0: Quer cantar mais, não quer
2: não,
0: cantar
2: não,
0: mais?
2: Não, prossiga.
0: Pode prosseguir? Pode continuar o programa?
2: Eu deixo.
0: Ah, você deixa? Brasil passou em primeiro do grupo, hoje é um jogo muito importante, o Japão vai jogar, né?
2: Aí a gente vai descobrir, né?
0: Quem vem? Se é o Brasil, se é a Suécia ou se é outros times. Então, mas é importante assistir o jogo hoje do Japão. E o mais interessante é que você viu que o Vini Júnior fez um monte de gol.
2: Fez
0: um monte de gol.
2: Mas um anulou, né?
0: Um anulou, aquele juiz lá não vai muito com a nossa fuça.
2: Olha, eu já fiquei sabendo que o povo brasileiro, né, não tem limite.
0: Cheio de meme.
2: Né? Sabe na Wikipedia lá?
0: Sei.
2: Já mudaram a descrição deles.
0: Do juiz?
2: É que...
0: Colocaram que
2: é o que roubou pro Brasil. Gente, não sei se é verdade, mas estão comentando na internet.
0: Eu não sei se é verdade também, mas a Virgínia ganhou um buquê de flores depois do jogo.
2: E foi vista com a mãe do Vini Júnior lá nos bastidores.
0: Será que voltou?
2: Será que voltou? Sei não, hein?
0: Ah, não sei, hein?
3: Oi, Serginho, bom dia, tudo bem? Tô saindo do plantão, pude ver... pelas ruas e os bares, aí o povo tudo comemorando.
0: Tava bonito ontem.
3: Que bom que o Brasil ganhou.
0: Boa.
3: E vamos que vamos.
2: Bora.
3: Tô indo pra casa aqui, na sua companhia, tá? Um
0: Eba.
3: Beijo.
0: Beijo, bonita. Obrigado pelo som, ligado. Boa volta e bom descanso, hein? Quem mais aqui? Time da manhã, cadê?
4: Bom dia.
2: Bom dia.
4: Hoje, rouca de tanto gritar ontem pelo Brasil. Falei que não ia decepcionar.
0: Boa.
4: Vamos pra... final da semana já.
0: Chegando.
4: E por enquanto o trânsito aqui na Avenida Brasil Leme tá bem
2: boa.
4: Tranquilo. Tá fluindo. E é isso, vamos, melhor time da manhã.
0: Vamos, time da manhã! É segunda, 2 da tarde agora, hein?
2: E agora
0: segunda, 2 da tarde.
2: O pessoal vai emendar
0: segunda,
2: aí pro final de semana?
0: Não, acho que não.
5: Ótimo,
2: né?
5: Dia, Suzana! Ótimo dia, Serginho!
2: Oi,
5: é Vini Vander do Parque Peruche. Eu tô aqui na Avenida Engenheiro Caetano Álvares. Sentido, manda aqui.
0: Manda aqui.
5: Por hora, tudo tranquilo.
2: Leleu!
5: Show do Brasil ontem, Vini inspirado.
0: Inspirado.
5: Nosso Ney, Dey, Neymar, Ney, tudo voltando.
0: Jogou!
5: Serginho!
0: Pois não!
5: Toma cuidado, hein?
0: O quê,
5: meu? A Suzana com essa Shakira aí, vou te contar, viu? 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
0: Fica cantando, falando que gosta do Brasil, mas a Suzana tá torcendo pra Bélgica.
2: Que Bélgica?
0: Tá torcendo pra sua sobrancelha, tem 3 cores, tá torcendo pra Bélgica.
2: E você tá deixando pronta pro Natal já, né? Tá branca, só falta crescer.

0: hoje a gente não vai.
1: Rádio Diz, é tudo Henrique e Juliano, última saudade, 6h23, ó, time da manhã, quem ainda não tem o kit torcedor, já a gente fala que tá valendo mais um kit torcedor, pra você usar a camisa oficial Brasil Rádio Disney que a gente mandou fazer pra você. Com essa que eu tô usando agora, quem tá no Disney Plus tá vendo, tô usando ela. Bonita ela.
2: Essa daqui foi a que eu vim ontem.
1: É polo, é verdade, você vê, tem até, é polo, né?
2: Que ela é uma polozinha linda, linda, linda.
1: Você escolhe o tamanho, tá bom?
2: Tá bom.
1: Você que tá no Disney Plus, um grande beijo. Você que tá ouvindo a Rádio Disney nos carros por aí, um grande beijo também. Você que não segue a gente, pode seguir. O seu Instagram, Suzana?
2: Arroba eu, Suzana Abreu.
1: E pode me seguir também, Serginho Brale, B-R-A-L-L-E. Tá bom? Segue a gente lá que aí eu mostro a sobrancelha da Bélgica.
2: Ah,
1: que
2: é? A Suzana, eu vou mostrar a barba de Papai Noel que ele já tá deixando.
1: Tem três anos que eu uso, muito mais.
2: É, então, mas agora vai deixar crescer.
1: Mas eu não pinto igual você, né? Que pintou a sobrancelha e ficou com três cores.
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2: E ó, o Disney On Ice chega a São Paulo nesta semana com apresentações em dois endereços. O espetáculo passa pelo ginásio do Ibirapuera de 24 a 28 de junho e depois segue pro Vibra de 2 a 5 de julho. A nova temporada traz a Elsa de Frozen, traz também histórias clássicas da Disney e a estreia de Stitch e Angel do Gelo na América Latina. E ó, fica ligado que tem sempre ingressos aqui pra você que a gente faz sorteio, hein? Então se liga!
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7: Muito bom dia, time da manhã. Pré-sexta-feira. Chuva agora, hein?
8: E você?

0: Rádio 16:35.
1: E aí? Você viu? Você viu?
2: Você viu?
0: O quê?
2: Que São Paulo bateu o recorde, 1.690 quilômetros de lentidão às 18 horas
0: ontem?
2: De ontem.
0: Vixe.
2: Ontem.
0: Eu vi uma imagem do metrô na Sé também.
2: Eu vi também
0: horas,
2: essa daí.
0: Tudo parado lá.
2: Não, já é uma estação que tem
0: que
2: muito
0: é.
2: Movimento,
0: dia
2: né?
0: De jogo
2: ontem
0: do Brasil ainda.
2: Tava o caos. Então, o pico ontem de trânsito em São Paulo superou a marca de 1.348 que foi registrada em maio.
0: Sim.
2: 1.690, gente.
0: Todo mundo queria. É porque
2: que
0: liberou
2: isso?
0: Todo mundo ao mesmo tempo.
2: Pois é.
0: Quando é dia normal, um sai a 5, outro sai a 6, a 7. Ontem saiu todo mundo no mesmo horário.
2: Mas, e aí, mal conseguiram assistir, né? Porque com esse trânsito, não conseguiu.
0: Atrasado,
1: Vai na boa. 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
0: E segunda-feira que o jogo vai ser às 14h, como é que vai fazer esse trânsito, será, hein?
2: Será,
0: acho que
2: aí
0: a galera vai ser dispensada, mas depois vai ter que voltar pro trabalho,
2: ó. Talvez, né?
0: Aí eu acho
2: ou
0: que
2: sai meio-dia, mas vai, também vai rolar esse
0: vai
2: trânsito
0: virar
2: aí,
0: um almoção.
2: Vai.
0: Um almoção. Um almoção.
3: Bom dia, Rádio Disney. É a Andréia aqui do Jabaquara.
0: Andréia!
3: É...
0: Bom dia, Andréia.
3: Olha, o trânsito na Imigrante, sentido São Paulo.
0: Como é que tá aí,
3: tá
0: bonita?
3: Feio.
0: Tá feio já?
3: No
0: isso
3: quilômetro aí. 15 teve um... Não sei se foi acidente, mas tem um carro pegando fogo, já tem bombeiro, ambulância no local, então tá paradão o trânsito lá.
0: Tá bom.
3: É, eu tô indo pra Diadema, então não deu pra ver direito o que tava acontecendo do outro lado, mas quem tá indo pra São Paulo pela Imigrante, se prepara.
0: Tá certo, então.
3: Beijo, né? Rádio Disney é tudo.
0: Tudo!
2: Valeu!
0: Beijo pra você!
4: Bom dia, Serginho, bom dia, Suzana.
2: Dia.
4: Taxista aqui do Jardim Miriam, seguindo hoje para a Vila Mariana, pela Avenida com o PC, andando bem, Posto Luiz, tudo bem ainda pelo horário, né?
0: Boa.
4: E olha, o Brasil tá no caminho certo, hein?
2: Tá.
4: Ontem
2: agora vai.
4: Deu para sentir que vai alavancar, né? Esse Hexa vai
0: jogou
4: vir aí.
0: Jogou bem ontem, né?
4: Com o Rádio Disney, tudo.
0: Boa, meu querido. Jogou bem. Ontem tá entrosado. Ancelotti danadão, hein?
5: Bom dia, Rádio Disney. Bom dia, Serginho. Bom dia, Suquira. Esse frio indo trabalhar. Tô aqui em Mauá, na Avenida Capitão João. Fluxo lento, mas seguindo. Aos pouquinhos, apesar dessa garoa, seguindo. Quero participar desse sorteio, hein?
0: Concorrendo no final da hora. Toy Story 5 pra estreia, sessão exclusiva do cinema que a gente mandou fechar, hein?
2: Vai mandando mensagem, participa e não esqueça da minha charada.
0: Ah, a gente esquece, sim.
2: Ah, não esquece, não.
0: Não, a gente
2: não,
0: prefere
2: não,
0: esquecer.
2: Não.
0: Esquece na hora.
2: Não, já que a gente tá falando de futebol, me diga qual é o estádio que assusta a torcida. Essa foi o Gabriel que me mandou.
0: O estádio que assusta a torcida?
2: É.
0: Não sei. Simplesmente não,
2: não sei
0: e não faço questão também.
2: Faz sim. É o Pacaembu.
0: Pacaembu. Credo. Lineu de Paula Machado. Minha nossa senhora. Que é melhor organizar uma greve de estátua, viu, velho? Do que ver ouvir isso aqui. Nossa, e ela fica felizona, achando que tá abalando.

0: 6h45, aê, Luiz!
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0: Luiz, eu sei que você gosta muito dessa música, então pra você aí, viu, meu querido? Inclusive tem mais coisa pra você aqui, mensagem pra ele?
2: Tem, da Juliane, mamãe mandou aquele áudio daquele jeito parabenizando o Luiz, hein? Então bora saber o porquê.
3: Oi, Luiz Otávio, aqui é a mamãe, papai e o Gu. Estamos passando pra desejar pra você um feliz aniversário, que o papai do céu te abençoe e te ilumine sempre, que você seja esse menino maravilhoso.
0: Aê, meu querido, curte seu dia aí, hein? Coisas duplas pra comemorar, hein?
2: Com certeza.
0: Jogo do Brasil.

0: regiões de São Paulo.
1: Se tá chovendo, tá molhado o chão, né?
0: É, né? É. Pois é. Quer fazer algum comentário de futebol aí, já que você é a espertona?
1: Ah, lógico, sempre, né?
0: Fala, então.
1: É lógico. O pessoal fala que, nossa, Suzana tá falando coisas óbvias, mas não são óbvias. Não são?
0: Não são,
1: não. O Brasil fez gol e não foi gol.
0: Hã?
1: O Brasil fez gol e não foi gol.
0: Foi gol, mas o juiz, mas, então, malandramente...
1: Mas acabou que... mas não foi gol. O Neymar entrou, mas a bola não.
0: A bola não entrou,
1: não? A bola não entrou, com
0: Como
1: ele não entrou.
0: Aí ele não fez a bola entrar.
1: Exatamente.
0: Realmente me parece um pouco óbvio, sim.
1: Não parece
0: não
1: nada.
0: Não é, não?
1: Não.
0: Ah, tá bom.
1: Não,
0: então,
1: porque quando passa da linha do gol, deveria ser considerado gol.
0: É, né?
1: Né?
0: Tá certo. É isso, né, time da manhã? É melhor não contrariar, né? Não, vamos aí. Gente.
1: Não. Daqui a pouco eu vou cantar também.
0: Ah, olha lá. É, tá bom, senhor.
1: Tá bom? Olha lá, felicidade. Com a Shakira. Fizemos uma música.
0: Que bacana.
1: Que vai... Deixa eu
0: Quem
1: fazer.
0: Tá levando o prêmio dessa hora, dona
1: Quem
0: Suzana?
1: Quem tá levando? Muito óbvio.
0: Pra fazer isso agora, tá toda perdida lá, achando lá.
1: Não tô, não.
0: Não tá, não? Quem que tá levando?
1: É aqui o Hélio Fernandes.
0: O Hélio?
1: De
0: Hélio
1: Souza?
0: Fernandes?
1: É.
0: Aê, Hélio! Parabéns, meu querido, tá
1: Final
0: levando
1: aí,
0: telefone
1: 6543.
0: Bom, Helião! 4 ingressos aí pra assistir Toy Story por nossa conta, sessão exclusiva. A partir de agora tem kit de pão de queijo, pedacinho do sol neste friozinho com chuva, combina. Pedacinho do sol...
1: Tem queijo.
0: Tem queijo mesmo. 943-99-9130. Manda o áudio concorrendo.
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1: E curiosidade, o telescópio Euclide registrou a maior imagem já feita do centro da Via Láctea, com mais de 60 milhões de estrelas. Esse mapa, ele pode ajudar cientistas a confirmar exoplanetas e entender melhor a massa desses mundos distantes. E para conseguir o resultado, esse equipamento fez 26 horas de observação. Além de impressionar pelo tamanho, a foto também reforça como a tecnologia está abrindo novas portas para poder desvendar o universo.
0: E a Prefeitura de São Paulo lançou o app Smart Sampa Cidadão, que usa a câmera do celular para ler placas de carros. A ideia é ajudar na identificação de veículos roubados, clonados ou com alguma restrição. Se o sistema encontrar algo, a central faz a checagem e aciona as forças de segurança e se for necessário, né? O aplicativo já está disponível para Android e iOS, também exige cadastro para uso, hein?

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15: Sim, a gente te acompanha nesta quinta-feira friazinha de São Paulo. Vamos lá, time da manhã, tudo bem por aí?
3: Bora!

0: É da previsão lá, que evidentemente não é muito boa, não podemos confiar, porque errou. Falou que ia chegar no meio do jogo do Brasil, a nave extraterrestre ia sugar os jogadores, principalmente o Neymar.
1: Nossa, minha nossa.
0: Aí o que teve
1: não,
0: de meme?
1: Não, podia ter levado o juiz, né?
0: O juiz
1: eu acho que tava...
0: O que teve de meme nessa hora, os alienígenas já estão se preparando. Eles não entraram no jogo porque foram barrados na imigração.
1: É, talvez não pagaram o ingresso
0: pode
1: pra acessar,
0: né? Mas a nave também não estacionou.
1: É, não estacionou
0: aí,
1: direito.
0: Aí você viu que o aeroporto de Miami entrou na brincadeira?
1: Mentira, não vi.
0: E escreveu assim na página principal do aeroporto de Miami. O aeroporto está fechado devido à atividade aérea incomum.
1: Mentira.
0: É.
1: Rodou
0: o mundo.
1: Estão pegando a essência do brasileiro,
0: rodou
1: não é?
0: Rodou o mundo, falou lá. Aeroporto fechado devido à atividade aérea incomum.
1: É porque vai que eles não tinham passaporte, né? Não tinha...
0: Mas estacionar, taxiar é difícil.
1: Então...
0: É difícil,
1: será que eles estavam...
0: Como é que fala?
1: Com o passaporte lá em dia, lá...
0: É, tem que ver se tá tudo isso aí, né?
1: Vai que não tinha lá como acessar aí, né?
0: Time da manhã!
2: Acidente de um carro na saída de Osasco. O carro tá todo batido, carbonizado, e aí parou tudo ali.
0: Tá certo, então. Obrigado. Osasco, saída de Osasco dando ruim agora, hein?
3: Bom dia, Rádio Disney. Bom dia, Serginho. Bom dia, sua, que é Cida Zona Norte.
0: Oi, sim.
3: Rodovia Dutra tá cheia, porém tá fluindo, não parou ainda. Chegando na entradinha pra Marginal e na Ponte do Tatuapé, aí sim para. A Ponte do Tatuapé parada até o primeiro farol da Salim.
0: Tá bom.
3: Depois vai fluindo tranquilamente, tá bom? Um beijo a todos, uma ótima quinta-feira.
0: Pra valeu. Você também, bonita, deixa eu falar, Avenida Paulista com a Brigadeiro, tá tranquilinha, não tem muitos carros, não só o farol, Ascendino Reis com Pedoledo, essa sim já tem bastante carro em sentido Vila Mariana, e a Brasil com a Brigadeiro Luiz Antônio também rodando, só parando no farol. Deixa eu mandar um beijo todo especial pra essa bonita que é time da manhã, Daniele Nagila. Dani!
1: Oi, Dani!
0: Beijo pra você, viu, bonita? Tá indo trabalho ouvindo a Rádio Disney.
1: Obrigada pela carinha.

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0: Pois é.

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0: Bora lá, time da manhã, começar essa quinta-feira. Valeu você que ligou e ficou na Rádio Disney, começando o dia com a gente aqui no Despertador de São Paulo e mandando mensagem pra quem?
2: Agora tem o Pedrão, irmão da Maria, que fez, ó, uma música pra ela.
0: Fez música?
2: Fez música.
3: Tá. Olá, Rádio Disney, a melhor do mundo. Eu gostaria de mandar um abraço. Olá. E um beijo pra minha irmã e mostrar pra ela, através dessa música, o quanto que eu amo ela. Justin Bieber, baby. 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Te amo, Maria.
0: Aê, cantou em tudo!
2: Já, eu também.

0: 2022. Está escrito lá no nosso Instagram também, arroba Rádio Disney Brasil, toda a cobertura que a gente está fazendo lá na Casa Ronaldo, lá em Miami. Fernando Prado está mostrando toda a energia que o Brasilzão está demonstrando nesse Mundial. Então tá entrevistas exclusivas.
1: Tudo, os bastidores. Isso. Gente, você pode conferir lá no nosso Instagram, arroba Rádio Disney Brasil. Corre lá!
0: Exatamente. Aproveita e já segue a gente. O meu Instagram é Serginho Brale, B-R-A-L-L-E, Brale. E a da Suzana?
1: Vê a cara que ele faz quando eu conto a piada,
0: horrível.
1: Gente. Ele adora.
0: Não.
1: Arroba eu, Suzana Abreu.
0: Ai, me dá já um negócio, uma pontada aqui no
1: fígado. Daqui a pouco
0: fígado.
1: Vou cantar, o pessoal tá na expectativa
0: não, cantar,
1: da música.
0: Que vai cantar, gente?
1: Vou cantar, fiz música com a Shakira.
0: Vai postar no seu Instagram?
1: Com certeza.
0: Aí eu reposto o meu Serginho Brale e eu, Suzana Abreu.
1: Tá bom. E ó, deixa eu mandar um beijo pro Renato, que tá curtindo a nossa programação, tá ouvindo aqui o nosso programa. Beijo, Rê!
0: E a Bélgica. A sobrancelha com três cores da Suzana.
1: Pronto.
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1: Deixa você. Ó, o presidente da República anunciou uma nova fase do projeto Celular Seguro, com uma base nacional que vai ajudar a identificar aparelhos roubados, furtados ou extraviados. Na prática, a ferramenta vai funcionar como uma consulta pública para quem quer checar se um celular tem restrição antes de comprar. A busca será feita pelo e-mail e deve também mostrar apenas duas respostas, sem restrição ou com restrição. A ideia é dificultar a venda de aparelhos irregulares.
0: E a agenda Viva São Paulo traz boas opções culturais para os próximos dias, hein? Entre os destaques estão o aniversário do Museu da Imigração, com o Festival de Inverno na Mooca também, e o concerto gratuito da banda sinfônica do Projeto Guri na Biblioteca de São Paulo, e também a Exposição Brasil em Todas no Miss Experience. A programação ainda tem teatro interativo na Bela Vista, com eventos de graça e preços populares para geral.
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0: Mais uma manhã geladinha, time da manhã, 15 graus nesse exato momento e hoje não passa dos 21, hein?
1: E aí, você tá por onde? Manda mensagem 943-99-9130.
0: É tudo!
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1: E aí, você viu? Você viu?
2: Você viu?
3: Bom, o quê?
2: O pessoal não fala muito, mas tem a lei que nenhum animal não vai poder ser mais cobaia pra cosméticos no Brasil.
0: Não pode mais não usar pode animal mais como cobaia?
2: Não pode mais. E aí o pessoal sabe que tem essa lei, mas tava gerando um burburinho na internet falando sobre isso, porque usa os animaizinhos, né, pra fazer os testes. Não,
0: não pode usar, né?
2: Poxa, coelhinhos, tem os ratinhos, todos são os animaizinhos, vai. A gente gosta de cachorro, gatinho, mas também tem que ter pena.
0: Então agora
2: bichinho,
0: é lei,
2: né?
0: não pode mais usar animal como cobaia.
2: Não.
0: Muito bem.
1: Vai na boa, Rádio Disney. 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
0: Esse trânsito, última semana antes das férias. Muita
2: tá
0: gente
2: como?
0: Semana que vem de férias já na escola, na faculdade. Então vamos ver como é que tá esse trânsito aqui
4: Bom
0: agora.
4: Bom dia, time da manhã. Aqui é Josilene da Aricanduva. Estou na Avenida Aricanduva.
0: Aricanduva?
4: Sentido centro. O trânsito aqui tá de boa, porque eu sinto o cheirinho das férias.
0: Das férias.
4: Férias
0: Bom.
4: Escolares, Bom. Férias do trabalho.
0: Aê.
4: Nossa, Mara, Mara demais.
0: Boa.
4: Beijo.
0: Beijo pra você. Deixa eu te falar. Brigadeiro Faria Lima com Jerônimo da Veiga. Tem que estar tá tranquila. Só parando no farol. Hélio Pellegrino com Diogo Jacome. Também tranquilinho. Um pouquinho de trânsito ali no farol da Diogo Jacome pra subir pro Ibirapuera. Cidade Jardim com 9 de julho. Aí sim já dá uma complicada na saída do túnel e na entrada também já com bastante trânsito. Alguém mais aí?
5: Bom dia, Rádio Disney.
0: Bom dia.
5: Bom dia, meu querido Sérgiola. Bom dia, minha linda Suzana.
2: Tudo bem?
5: Vladimir, motorista de aplicativo. Tudo na paz com vocês?
0: Fala, Vladimir.
5: Vamos que vamos. Descendo sentido Lapa.
0: Lapa.
5: A Anguera daquele jeito.
0: Lapa toda.
5: Travada. E aí, cadê então a tal da nave?
0: Cadê?
5: Pra abduzir esse trânsito maravilhoso.
0: Podia, né?
5: Um abraço pra vocês.
0: A nave vem, abre o trânsito pra gente. Podia, né?
2: Ah, isso aí ia ser bom, hein?
0: Ah, não ia,
2: garota. Ia ser da hora, gosto.
0: Ah, pois não.
2: Pois não?
0: O que é que tá? Ih, pegou o celular pra filmar.
2: Peguei o celular.
0: Ih,
2: peguei o
0: porcaria.
2: Celular. Que porcaria,
0: que
2: nada?
0: Que
2: lógico, o pessoal tá pedindo muitos pedidos aqui, chegando no 943-99-9130. Estão pedindo a música, o refrão que eu fiz com a Shakira.
0: Você fez um refrão com a Shakira?
2: Sim.
0: De Waka Waka?
2: Isso.
0: Eu vou só. Quer com base?
2: Quero com base.
0: Com base.
2: Com base.
0: Cintilante ou transparente?
2: Não, há transparente
0: ah,
2: agora,
0: tá bom?
2: Tá bom?
0: Vai, garoto.
2: Calma aí, calma. O
0: não,
2: Brasil...
0: Vou voltar, então. Vou voltar, você tá confusa. Ué, mas você falou pra pôr a base, vai.
2: O Brasil...

0: 5-5.
1: Raquelzinha, vai se deliciar com um pedacinho do sol. Tem queijo mesmo. Imagina um pãozinho de queijo quentinho agora. Tem doce, tem salgado, tem a bolsa térmica pra você, tá bom? E a partir de agora...
0: Diga.
1: Valendo.
0: Valendo.
1: Aquilo que todo mundo quer.
0: Aquilo que todo mundo quer.
1: Um belíssimo de um bife acebolado.
0: Que isso? Não.
1: 4 ingressos pra sessão exclusiva de Toy Story 5, que vai rolar no Bourbon amanhã.
0: 9 horas da noite.
1: E refrigeroca.
0: Exatamente.
1: Lembra daquela propaganda refrigereco?
0: Não.
1: Não?
0: Não.
1: Ah.
0: É que eu sou mais nova que você.
1: Né? 48, mais nova onde? 943-99-9130. Manda áudio, tá concorrendo. Alguém lembra do refrigereco? Não? Ninguém lembra.
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0: 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E o evento ainda recebe doações de alimentos e agasalhos. Tudo isso em um dos lugares mais marcantes da cidade, a poucos passos do metrô Tiradentes. 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
1: Quer mais festinha junina? Temos do Esporte Clube Pinheiros. Promete agitar São Paulo de 25 a 28 de junho. A programação tem shows, quadrilha, comidas típicas e atrações para toda a family, hein? Entre os nomes confirmados, temos Michel Teló, Felipe Araújo e Fala Mansa, hein? O evento acontece no clube Rua Angelina Maffei Vita 103. Deve reunir um grande público, então mais uma edição aí de festa junina tradicional na cidade. Esse aí tem ingresso, hein?
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6: Em 1990, o Brasil fez um jogaço contra a Argentina. 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E ainda teve uma bola com o Miller no finalzinho do jogo para empatar o jogo. 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E a Argentina marcou. Foi uma derrota dura, porque o Brasil jogou muito, mas caiu por um detalhe.
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0: Rádio Disney 8 e 9, bom dia time da manhã. E aí, você viu?
1: Você viu?
0: Bom, agora está começando a dar uma clareada.
2: É, tá ficando, tá amanhecendo, né?
0: Já amanheceu faz tempo, amanheceu às 6h15
2: então,
0: da manhã.
2: Agora já escuro, agora já tá clareou.
0: Mas já clareou também a segunda fase do Brasil nesse Mundial.
2: Certo.
0: Ó, dia 29, segundona, 14h.
2: Certo.
0: Passando, dia 5, 17h.
2: Dia 5, mas aí é um sábado, aí é um domingo.
0: Domingo?
2: Não é?
0: Dia 5.
2: 5 de julho? Aí é domingo.
0: Domingo, 17h.
2: Certo.
0: Passando quartas, dia 11, 18h.
2: Aí vai ser num sábado.
0: Sabadão. Semifinal.
2: Quando?
0: Passando. Dia 15, 16h.
2: Aí é numa quarta-feira, hein?
0: Quarta-feira.
2: Aí o bicho pega.
0: Finaleirinha. Quando? Dia 19.
2: Aí é num domingo.
0: 16h.
2: Eita, esse de quarta-feira vai ter trânsito, hein? Se o Brasil chegar até lá.
0: O resto é tudo final de semana, então, né?
2: É final de semana.
0: Tá. Então, este é o caminho do Brasil no Mundial.
3: O Brasil vai ganhar e não vai perder. O Brasil vai ganhar porque não vai perder.
0: Às vezes eu acho que ela tá imitando o nosso amigo CW, mas fica a dúvida aí.
4: Bom dia, Serginho. Bom dia, Suzana. Bom dia a toda a equipe aí da Rádio Disney. Eliseu Almeida que está falando, motorista de aplicativo da região de Itaquera. Mas nesse exato momento eu estou circulando aqui pela Moca.
0: Moca!
4: Dificuldade corriqueira de uma quinta-feira e tal, mas também não tá aquele escândalo que tava ontem no período da tarde. Fala a verdade aí. Qual a rádio que tem o privilégio de ter duas estrelas internacional? Nós temos o Shakiro e a Shukira. Bora que bora, Rádio Disney!
0: Bora, meu querido! Shukira W.
5: Disney, Amanda.
0: Amanda, bom dia.
5: Quem fala aqui, parada na Marginal Pinheiro.
0: Marginal, Amanda?
5: Pelo que consta nas placas, tem uma interferência na Ponte Eusébio Matoso. Estou quase mais de uma hora parada, durando pouquíssimo. Então, que não pegue nesse caminho.
0: Tá certo.
5: Beijo!
0: A avenida, o viaduto Engenheiro Alberto Badra, bem congestionado logo cedo, viu? Rua Tuiuti também não tá legal, não. Rua da Moca tem alguns pontos parados, alguns pontos andando. Alcântara Machado também, radial no finalzinho daquele do trânsitinho ali que dá ali que estão fazendo o VLT, já sabe como é que tá. E o metrô, hein?
2: E o metrô tá indo e vindo,
0: ah,
2: viu?
0: Bom,
2: informações
0: hein?
2: Da CT de. Chegando perto aí de 400 quilômetros nesta manhã.
0: Ah, tá.
2: E já que eu peguei o celular, olá.
0: Nossa, velho, já assim já começou.
2: Por que que o Brasil sente frio, você sabia?
0: E não pôs blusa.
2: Isso
0: é a piada?
2: Não, é porque Pedro Álvares Cabral descobriu e esqueceu de cobrir.
0: Mano, isso aí vinha naquelas chargezinha do Metro News, do jornal, é aquelas piadas de senhor que fica
2: não
0: sentado numa praça.
2: Que
0: Deus que me livre, mas tá me dando um ódio.

0: estou aqui, inclusive amanhã você está aqui, né? Hoje você está aqui e amanhã você está lá assistindo Toy Story com a gente na sessão exclusiva que a gente mandou fechar para você, viu? Ainda temos poltronas disponíveis, então durante toda a programação fica ligado que a gente vai colocar você nessa sessão exclusiva. É pipoca e refri?
1: Pipoca e refri, ingresso durante todo o dia aqui nos 91.3, então fica ligado. Já pensou? Você e sua família lá assistindo?
0: Bom, hein?
1: É bom demais,
0: não
1: hein?
0: Não é bom?
1: Oh.
0: A Bélgica joga quando, Suzana?
1: Por quê?
0: Porque a sobrancelha é da Bélgica. Por que você fez sobrancelha chavosa da Bélgica? Tem três cores a sobrancelha.
1: Eu já falei, né? Sua barba tá ficando perfeita pra participar do Papai Noel, né?
0: Mas eu final sempre tive barba branca. Eu não pinto, não escondo igual você que fica pintando a sobrancelha.
1: Mas não tá branca,
0: mas
1: minha.
0: errou, ainda tá com três cores sua sobrancelha.
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0: Parece a bandeira da Bélgica.
1: Ai, tá.
0: E a seleção brasileira está classificada para a segunda fase da Copa do Mundo com uma boa atuação contra a Escócia. A equipe de Carleto Ancelotti garantiu o primeiro lugar do grupo ao vencer os escoceses por 3-0 em Miami. Vini Júnior foi o grande destaque da partida, craque do Real Madrid, foi o autor de dois gols do jogo, além de ter um gol anulado, né? Por falta. Camisa 7 balançou as redes nos três jogos do Brasil na competição. Matheus Cunha, que também marcou na partida contra o Haiti, fez o terceiro. Agora, Brasilzão aguarda a definição do grupo F para conhecer o seu próximo adversário. Holanda, Japão e Suécia estão na disputa. Além da vitória, o Brasil também contou com uma ajudinha do Haiti na noite de ontem. Marrocos e Haiti se enfrentaram para definir as classificações do grupo C, grupo da nossa seleção, né? A equipe marroquina venceu por 4-2 e empatou com o Brasil no número de pontos, mas ficou atrás da equipe brasileira no saldo de gols e garantiu apenas a segunda colocação na chave. Agora já está tudo definido no grupo C. Basta saber quais serão os adversários do Brasil e Marrocos na segunda fase do Mundial. Isso será decidido hoje, tá bom? Às 8 da noite, Holanda encara a lanterna Tunísia, esperando vencer para garantir a ponta do grupo e fugir do Brasil. Já no primeiro mata-mata, Japão e Suécia duelam no mesmo horário em confronto direto. Quem vencer avança e o empate favorece os japoneses. O segundo colocado da chave encara a seleção brasileira na fase de 16avos, que é na próxima segunda-feira, às 14h. 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
9: Vamos, time da manhã, quinta-feira pré-sexta. Semana boa, hein?
10: E você, time da manhã, tá por onde? Tá aqui.

0: Seu Dave aqui na Rádio Disney, agora 8h39.
1: E aí? Você viu? Você viu?
2: Você viu?
0: O quê?
2: A linha 6 laranja vai ser inaugurada semana que vem. Não tem a data exata, mas ela vai fazer várias ligações aqui. Como vai ser? 6 estações no primeiro dia de abertura, ligando o trecho entre João Paulo I, na Zona Norte, até Perdizes. E na Zona Oeste, com percurso realizado em cerca de 19 minutos.
0: Olá!
2: Olá, vai ser
0: linha
2: bom,
0: linha 9,
2: hein?
0: Então. Mais uma linha pra gente falar de manhã se tá andando, se tá travada.
2: Exatamente.
0: Inclusive, metrô agora tá andando, tá travado.
2: O metrozinho?
0: É, tá bom.
2: Gostaria de saber informações?
0: Não, perguntei só pra...
2: Não, a linha 3 vermelha, velocidade reduzida devido à falha no trem na estação Guilhermina Esperança. Circulação aí tá complicada e maior tempo de parada. Então, você que vai pegar a linha vermelha, atenção.
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0: Time da manhã, bom dia.
4: Disney, bom dia, Suzana. Bom dia, Serginho. Tudo bem? Ronaldo. Tô na região aqui da Zona Leste, motorista de aplicativo, Francis Ribeiro. Tá andando bem, tá tranquilo aqui. Queria esses ingressos aí pro cinema. Meus filhões fizeram aniversário, a Anne e o Ian, dia 7, dia 14. Gostaria muito de presentear eles com esses ingressos aí.
0: Beleza, meu querido. Concorrendo aqui, o resultado no final da hora, tá bom? Bom dia.
5: Bom dia, Rádio Disney. Aqui é o Júnior de São Bernardo do Campo. Nesse vai na boa aí. É a Anchieta, sentido São Paulo, do KM 22 ao 18. Tudo parado. Passou 18, já tá maravilha de andar. 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
0: Mais um dia de friozinho e de chuva, dá nisso. Trânsito acima da média.
6: Bom dia, Su. Fiquei sabendo que você é fã da Bélgica.
0: Gosto.
6: A Bélgica vai passar, hein?
0: Tua sobrancelha com as cores.
6: Serginho, salve, meu parceiro. Taylor aqui.
0: Fala, Taylor.
6: Quem quiser pegar a
0: Regis Bittencourt.
6: Pode pegar, tá? Tá bom, mas dá pra ir. Mas dá para ir. Um cheiro a massa. Beijo. Eita!
0: Valeu, meu querido. Tamo junto, irmão.
7: Bom dia, Serginho. Bom dia. Su. Priscila Garcia de Santo André, rumo à Vila Olímpia.
0: Como é que
7: o trânsito aqui na Indianópolis chegando e Moema tá um pouquinho travado, mas tá fluindo.
0: Tá bom.
7: E quase sextou. Hoje é sucesso.
0: Vamos.
7: Um bom dia a todos.
0: Pra sexta.
7: E a Rádio Disney é tudo.
0: Beijo. Bom trabalho.
2: Obrigada.
0: Bom dia.

0: Rádio Disney 853, pelo pecado. Muito bom dia a você, time da manhã, que está passando frio junto com a gente. Mais uma quinta-feira geladinha, hein? Mas tem presentinho aqui pra dar uma esquentada.
1: Ô, oh, Toy Story 5?
0: Olá lá,
1: quatro
0: quem?
1: Quatro ingressos, sessão exclusiva. Lucas Fernandes, 9269, você
0: Luquinha.
1: Vai curtir.
0: Parabéns, Luquinha. Quatro ingressos na sua conta já. Escolhe quem você quer levar, tá bom? Pra esse filmaço, tá todo mundo falando bem. Amanhã já pipoca e refri na sessão que a gente mandou fechar. Boa. 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
0: 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Amanhã a gente traz mais diquinhas para você, hein?
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0: começar. Comenta aí.
1: Comenta aí. A partir de agora, vamos trocar aquela ideia depois daquele belo jogo. Ontem, você gostou do jogo?
2: Gostei.
1: Agora, como vai, hein? Como o Carleto falou, temos que melhorar a cada jogo. Sim. E é o que tá acontecendo.
2: Vamos ver entrosadinho. Até onde vai esse entrosamento, hein?
1: O legal de Mundial é isso, é que é todo dia um jogaço. Todo dia tem jogo bom, você liga lá, pá, tá passando um jogaço. E muita gente tem simpatia por mais de uma seleção.
2: Sim.
1: Né? Então, time da manhã, queremos saber, fora o Brasil, qual outra seleção tá jogando nesse Mundial você gosta? Ou até torce, de repente?
2: Sim, a gente quer saber. Manda mensagem, então, 94399-9130.
1: Sua segunda seleção neste Mundial. Aí todo mundo que manda áudio já tá concorrendo automaticamente.

0: Plus, tá podendo essa ver, ó. Eu usei ontem, ele tá usando hoje.
1: Bonita, essa aqui é bonita. Então você quer uma igual? Escolhe o tamanho ainda. 943-99-9130.
0: Manda.
1: Sua segunda seleção neste mundial. Qual, hein?
0: Qual é?
1: Se tiver mais de uma, manda aí também.
0: Qual é a sua?
1: Eu gosto do Japão.
0: Japão?
1: Né?
0: Japão?
2: Desde que a gente se viu, a gente.

0: 9:10.
1: Comenta aí.
0: Tirando o nosso Brasilzão que está bem encaminhado neste Mundial, qual é a sua segunda seleção? Para quem que você está curtindo aí, gostando de ver jogar? Tem uns timões aí jogando bacana, hein?
2: Bastante, viu? Bacana, agora, essa aí. Nova fase aí vai ser...
0: Ah, não, agora perdeu, volta para casa, hein?
2: Agora
0: perdeu, volta para casa.
3: Bom dia, Rádio Disney. Aqui é Viviane de São Caetano. A outra seleção que torceria seria Portugal, né? CR7, é tudo de bom, né? Rádio Disney. É tudo.
0: Suzana também é time CR7,
2: sim,
0: né?
2: Sim, com
0: comprou
2: certeza.
0: Até a camiseta. Então, devia ter pintado a sobrancelha em vez da Bélgica, devia ter pintado da Portugal.
2: De vermelho? O Acaju?
0: Virou Acaju já. Batendo a luz aqui do Disney Plus, dá Acaju.
4: Ney, fala Serginho, fala Suzana, bom dia. Aqui é o Cristiano, motorista de aplicativo de São Mateus. E a seleção aí que eu quero que continue aí fazendo história aí, ó. Primeira Copa deles aí, já estão indo muito bem.
0: Quem?
4: Que é a seleção de Cabo Verde. Tá surpreendendo
2: legal,
4: aí, é a zebra da Copa.
0: Verdade.
4: E eu quero que eles classifiquem aí pra fase de mata-mata.
0: Merecido.
4: E aí pra frente vamos ver o que dá, né?
0: Boa, merecido. É, tá jogando muito mesmo. O Vozinha lá, com quantos milhões de seguidores.
2: Nossa,
0: aí no Instagram?
2: Mais de 17,
0: bola,
2: hein?
0: Do nada, hein, meu?
5: Bom dia, Rádio Disney. Minha segunda seleção do coração é o Japão. Pela minha descendência, só podia ser.
0: Tamo junto.
5: Aqui é a Silvia do Butantã.
0: É, eu também tenho metade japa, então também tô Japão. Mas mais do que isso, eu torço pro Japão.
2: Por quê?
0: Quem inventou as grandes coisas nerds deste planeta? Nintendo,
2: gosta,
0: PlayStation,
2: né?
0: É Donkey Kong, é One Piece, é Pokémon. Então, como não gostar do Japão?
6: Bom dia, Serginho e Suzana. Bem, a minha segunda seleção é a Espanha. La Fúria. É simplesmente porque eu sou descendente de espanhóis. Então, amor à segunda pátria. Rádio Disney, tudo. Bom dia pra vocês, um grande abraço.
0: Valeu, meu querido, tamo junto. E você, a sua segunda seleção? Comenta aí, 943-99-9130.
2: Valendo, então, kit torcedor.

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0: Exagero 5 Estrelas quer entrar no seu carro. Te dá um voucher de 150 conto pra você colocar aí e trabalhar por nossa conta de combustível. Vamos, Diquinha?
1: Diquinha?
0: Diquinha.
1: No centro aqui.
0: Centrão?
1: É.
0: Aqui, aqui, mas centrão aqui, paulista ou centrão, centrão?
1: Centrão paulista.
0: É mesmo onde?
1: É, MASP.
0: MASP? Então você que vai rodar pela região do MASP, daqui a pouco o passageiro se cruzar vai pedir um aplicativo, pode ser qualquer aplicativo.
1: Pode ser táxi,
0: pode
1: também,
0: ser táxi
1: qualquer
0: também.
1: Aplicativo.
0: Já sobe a hashtag.
1: Corrida premiada e boa sorte.
0: Boa, boa, boa, já pensou? Oh. 150 conto assim, dona? Mas me fala um negócio, garota.
1: Que negócio?
0: Acumulou ou não acumulou?
1: Não acumulou.
0: Não acumulou?
1: Tá ligado.
0: Ah, então tá, que às vezes acumula.
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4: Dando sequência na programação da Rádio Disney, aqui com Marco Luque, Together. Sabe o que significa Together? Tamo junto aqui na Rádio Disney. Estamos ansiosos pra pergunta aí, vamos ouvir.
5: Olha a mensagem.
6: Oi, eu sou a Laís.
7: Eu sou a Júlia.
6: E a gente queria saber como que a gente faz pra lidar com aqueles alunos chatos da sala de aula que perguntam o que o professor acabou de falar e quer se aparecer.
4: Bom, a pergunta tá no ar. Quem vai responder isso pra nós? Gira a roleta.
8: Mustafari.
9: Pronto. Laís, Júlia, essas pessoas não tem jeito não, elas querem aparecer de qualquer forma, né? Então, sabe o que você pode fazer? Tem opções, né? Primeiro, fone de ouvido, pai. Você aí vai se desconectar de tudo que tá acontecendo em sua volta e você vai poder curtir o seu momento, né? Sem ter esse tipo de interferência audiovisual, né? Na sua cachola. Outra coisa também, porque na real, né? Se eu falo por mim, eu nunca me interesso em nenhum tipo de resposta. Ainda mais uma pessoa que tá querendo fazer algum tipo de pergunta. Rapaz, é muito longo esse caminho, entendeu? Então, vamos simplificar a vida, papá. Nem vá, entendeu? Não vá pra aula, pai. Fique quieto, entendeu? Pergunta pro ChatGPT, ele te ensina tudo, pronto. E não vai fazer pergunta, ele só responde. Acabou, papá. Sintoniza aqui, Rádio Disney, pronto. 91.3 pra vocês. Rimou, queria rimar, consegui. É o máximo que eu posso fazer.
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0: Obrigado, Ofelinha.
1: Comenta aí.
0: Sua segunda seleção neste belíssimo mundial, hein?
2: Torcendo pelo Paraguai.
0: Paraguai.
2: Será minha segunda casa.
0: Ah, Paraguai, hein? Boa. Eu fui pro Paraguai no começo.
3: Você
0: do
3: ano. Foi, verdade.
0: Lugar bonito, viu? Só não trouxe mais coisa porque não cabia na mala.
3: E não tinha mais dinheiro, né?
0: Também.
3: Também.
0: Mas já fui sem.
4: Bom dia, Rádio Disney. Aqui é a Luciana de Guarulhos. E a outra seleção que eu torceria é a França, porque o Mbappé manda muito bem, olá, igual a Rádio Disney.
0: Aê, valeu, valeu. Quem mais, quem mais?
5: Bom dia, Rádio Disney, que é a Jaqueline do Grajaú.
0: Jaque.
5: Na verdade, além do Brasil, meu time de coração nessa Copa é a Argentina. É nosso rival, mas tá jogando muito bem. Valeu, Rádio Disney. Rádio Disney é tudo.
0: Eles jogam direitinho, os danados, né?
3: Não
0: os
3: é?
0: Danados.
6: A segunda seleção que eu mais gosto depois do Brasil é o Japão, Argentina, França e Espanha. Rádio Disney com você o dia todo.
0: Só mandou pedrada de seleção.
7: Oi, Rádio Disney, aqui é Kimberly, minha segunda seleção.
0: Manda, Kimberly.
7: Pra torcer é Inglaterra. Por conta que, como eu sou uma britânica, eu tenho que acompanhar e torcer pro meu time de nascença, né? Mas vamos, Brasil!
0: Chique britânica ela, gente. Olá. Nossa audiência é mundial.
3: Internacional.
0: É britânica. Me leva pra Londres, lá,
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0: bonitão ontem, hein, senhor foi, Rodrigo Campos.
1: 3-0. Ó, eu vou continuar com os meus palpites, porque assim...
0: Pois não.
1: Eu falei Brasil e Haiti, eu falei que ia ser 2-0.
0: 2-0.
1: E 3-0.
0: Sim.
2: Certo.
1: Esse do Brasil com a Escócia, eu também Egito. Falei 2-0, deu 3-0.
0: 3-0.
1: Então eu vou continuar com essas minhas contas, maluca aí.
2: Então tá,
0: tá
2: bom.
0: Tá bom. Olha lá.
1: Olá. Vou continuar chutando 2-0.
0: A mãe Rodrigo Campos agora.
1: Não é,
0: agora,
1: é
0: o vidente Rodrigo Campos.
2: Deixa aí.
1: Ah, tá dando sorte.
0: Quem você acha que vem? Vem o Japão ou vem a Holanda, hein?
1: Não sei. Eu queria que viesse o Japão. Acho que o Japão é mais de boa.
2: E fora Brasil.
0: Quem que você torce?
2: Quem que você torce? Como
1: fora o Brasil, quem que eu torceria?
0: Que é só segundo a seleção, meu.
1: Putz, eu não tenho uma segunda seleção.
2: Ah, tem
1: não.
2: Sim.
0: Você falou que queria comprar a camiseta da Argentina.
1: Não, mas a camiseta que eu achei bonita, mas eu não torço pela seleção.
0: Ia comprar de Toto?
1: É, ué, eu acho da hora, bonita. Mó bonita, eu queria. Pô, eu achei bonita
2: não
1: a camiseta da Argentina.
2: Não tem segunda opção?
1: Não tenho, cara.
2: Olá. Oh,
1: não, peraí, eu torceria pela França, eu gosto da França.
0: França,
1: eu gosto
0: da mas França. Não compraria a camiseta, prefere da Argentina.
1: Não gostei da camiseta, da Argentina.
0: Compra a camiseta e não torce pra
1: mais,
0: seleção.
1: Eu torceria pra França usando a camiseta da Argentina.
0: Mano,
2: tchau. Não, pera aí que tem o prêmio ainda, hein? Tá confuso, né? Mas
0: você torce pra quem? Palmeiras. Mas vou comprar do Corinthians? Só pra usar.
1: E torceria pelo Palmeiras usando a camiseta do Flamengo.
0: Que isso?
2: Minha nossa, vamos pro
0: prêmio. Rodrigo, você tá bem hoje?
2: O café
1: tomei
2: não tava
1: o café de vocês.
0: Café, o café da Suzana, você tomou? Prêmiozinho, quem?
2: Kit Torcedor Rádio Disney saindo pra você. Thiago Rodrigues, final do telefone 7685.
0: Ganhou, meu querido! Kit Torcedor com a camiseta Brasil, né?
2: Brasil,
0: Brasil,
2: isso.
0: Não a da Argentina pro Rodrigo torcer pra Inglaterra.
2: Exatamente.
1: Não, pra França.
2: Suco de tamarindo com gosto de...
1: Se der, pro meu que não vai dar. Criei expectativas com o jogo do Brasil ontem, velho.
2: Ele tá um pouco confuso, eu acho.
1: Não,
0: Rodrigo, se o Brasil ganhar, a gente compra então a camiseta da Inglaterra.
1: Eu tô iludido com o Brasil, cara. Eu acho que vai vir o Ex aí.
0: Vai bem, velho. O que vem de fofoquinha também?
1: Ah, tem várias coisas. A Simone e Simaria, quando separaram, a Simone Mendes teve um apoio fundamental pra não parar de cantar. Nós vamos contar essa história.
0: Tá bom.
1: Quem foi o famosão? Nós vamos falar sobre a possível lista da Dança dos Famosos, que vai ter no Domingão com o Hulk. Acabou a Copa, já começa a Dança dos Famosos. Nós vamos contar essas coisinhas tudinhas.
0: E temos um acordo aí, Rodrigo Campos. Se o Brasil levar o Hexa, a gente compra a camisa do Japão.
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1: Rádio Disney, faltam 4 minutos para as 10. Bom dia.
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8: É isso aí! Todo mundo alegre, feliz e sorridente, Brasil! Estamos na próxima fase! Marca aí, em segunda-feira, 14h, tem jogo do Brasil. Contra quem será? Japão? Será que vai ser Holanda? Aqui é Rodrigo Campos, hein? E Keila Gimenez, já estamos dentro do seu radinho. Hoje é pré-sexta. Bora começar a contar os causos, os babados dos famosos. É tudo!
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8: Bora lá, Keilinha! Bora lá, Keilinha! Pré-sexta, hein? Hoje é pré-sexta, meu Brasil! Bom dia, Keila Gimenez! Alegria, hein? Final de semana tá perto, Keilinha! Bom dia!
10: Tá chegando, faz esse frio, né, que não Nossa. Dá, né, mas tá chegando o final de semana, Rodrigo, tá, vai dar tudo certo.
8: Vai, amém. E será que vai estar calor ou vai estar frio no final de semana, hein, querido?
10: Não sei, toda vez que alguém fala pra mim que gosta de frio, eu fico pensando, tomara que o seu chuveiro queime. Isso é um pensamento ruim, né?
8: São os malditos pensamentos intrusivos, Keilinha Gimenez.
10: É isso. Bom, vamos falar dos famosos, vai. Deixa Bora. Pra lá o chuveiro, o frio. Eu vou contar, gente, quem é o famoso, vocês não vão acreditar. Quem é o famoso que deu a maior força pra Simone Mendes quando a dupla com a Simaria acabou? A Simaria resolveu separar e a Simone não sabia se seguiria ou não em carreira solo. E esse famoso foi essencial pra Simone tomar a decisão acertada, né, gente? Porque deu certo, né?
8: Poxa, sempre tem aquele amigão de verdade, né?
10: Sempre. Ó, também vou falar quem são os nomes cotados pra nova edição da Dança dos Famosos. Tá bombando, viu? Assim que acabar a Copa, Luciano Huck já

0: também vou falar quem é a famosa que diz que não teve internet até 2018 e não se deixa dominar pelas redes sociais. Ela tem um truque pra isso. Quando ela percebe que ela tá passando muito tempo nas redes sociais, ela faz isso que eu vou ensinar pra vocês. Também vou falar sobre a gravidez da Sabrina Sato, a mais nova grávida do pedaço, é Dona Sabrina. E também, quem é o ator famoso que tem mais de 20 novelas no currículo? Gente, ele fez um monte de novela famosa. Mas ele diz que odeia novela.
1: Hã?
0: Não gosta de fazer, não gosta de assistir, não gosta de gravar e não quer fazer nunca mais na vida. Como assim?
1: Como? Já tô curioso, eu quero saber. Turma, sentiu aí, né? A gente tá só começando.

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Malone e Circles. Ó, eu tenho o kit Giovanna Baby pra turma, aquele kit lindão que todo mundo tá querendo. Olha só o que tem no kit: gel higienizante, tem desodorante, tem body splash, tem sabonete, tem tudo isso aí, viu, turma? Vai sair daqui carregado com esse kit. Tem várias coisinhas. Giovanna Baby é uma história de amor.

0: amor, né? E de carinho. A nossa essência é o amor. Manda o WhatsApp que pertinho das 11 da manhã tá na mão, beleza? 943-99-9130.
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0: Vamos nessa, Keila Gimenez, abrindo os trabalhos. E aí, que história é essa da Simone Mendes, quando separou da Simara? Quem teve ajuda? Quem foi fundamental aí?
2: Pois é, a Simone, gente, contou uma história que ninguém sabia. Quando deu ruim lá a dupla com a Simaria e a Simaria resolveu separar, a Simone ficou muito na dúvida se ela deveria seguir ou não adiante com carreira solo. Porque não é fácil, né? Você tá fazendo sucesso numa dupla, sua irmã resolve parar, você faz o quê? Aí a Simone ficou muito na dúvida, apesar de muita gente falar, não, vai dar certo, vai dar certo. Sabe quem foi essencial pra ela tomar essa decisão?
0: Quem?
2: Gustavo Lima.
0: Olha só.
2: A Simone disse que tava num show, Gustavo Lima mandou chamar ela no camarim. Ela foi no camarim, o Gustavo Lima olhou pra ela e falou assim: você vai fazer carreira solo, você vai ser um sucesso, você pode contar comigo para o que você precisar pra ajudar a sua carreira solo. Eu tenho certeza que vai dar certo. Acredita em você. Ela falou que ela saiu daquele camarim com a certeza que ia dar certo mesmo, que o Gustavo Lima deu aquela força pra ela. E ela contou isso agora, numa festa que ela encontrou ele em Maceió, ele subiu no palco pra cantar com ela também. Ela ficou muito emocionada e você fala que ela fala que a coragem que ela precisava veio do Gustavo Lima.
0: Poxa, que legal. É porque você fica assustado, né? Você fala, e agora, pra onde eu vou? Será que a galera vai curtir, me ouvir sozinha?
2: Tá, pode dar bom, como não pode dar bom, né? E a Simone Mendes explodiu, né, na carreira solo. Deu super certo, né?
0: Foi cintilante. Carreira cintilante solo.
2: ó, daqui a pouco eu vou contar quem são as celebridades cotadas pra Dança dos Famosos. Não sai daí.
0: Segura!

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1: Keilinha Jimenez. Pré-sexta, graças a Deus, né, Keilinha Jimenez? Vamos continuar contando os babados?
2: Você dança bem, Rodrigo?
1: Posso te falar, na moral, sem zoeira, quando eu era baladeiro, porque agora eu sou preguiçoso pra sair, mas quando eu era baladeiro eu dançava bem, sabia, Keilinha Jimenez?
2: Ah, Rodrigo, você tem uma cara que tem um passo só, tipo coisinha de
1: não,
2: Jesus.
1: Eu sabia dançar.
2: Você tem uma cara que tem um passinho só.
1: Eu vou dançar, você quer ver eu dançar?
2: Não, melhor não, cara. Esse horário assim, as pessoas ainda estão acordando, às vezes.

0: Copa. Vai começar a Dança dos Famosos lá no Domingão do Hulk. E tem nomes bem importantes cotados aí pra ter uma vaga na Dança dos Famosos nessa edição. Entre eles, Otaviano Costa, apresentador e marido da Flávia Alessandra, Sabrina Sato, Luciana Gimenez, tem também o influenciador Lucas Guedes. E eu tô sabendo que o Luciano queria que a Tiziane Pinheiro também fizesse parte aí dessa Dança dos Famosos. Vamos ver se ele vai conseguir arrebanhar toda essa turma aí de peso, né?
1: Poxa, e a Sabrina Sato gravidinha, né? Vai botar o neném pra dançar.
0: Sabrina Sato gravidinha, daqui a pouco eu vou contar sobre a Sabrina Sato gravidinha, não sai daí. E também vou contar quem é a famosa, gente, que tem um truque pra fugir das redes sociais.
1: Ah, essa receita é boa. Pera aí, turma.
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1: Rádio Disney, bom dia, são 10h26.
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0: É tudo, né, turma? Vamos nessa! Tamo de volta, Rodrigo Campos e Keilinha Gimenez.

0: pouco tem kit Giovanna Baby, viu? Chama no WhatsApp Rádio Disney, 943-99-9130. Que manhã gelada de pré-sexta aqui em São Paulo, turma. Tá com frio, conseguiu sair da cama e entrar na geladeira? Hoje quem saiu da cama pra trabalhar saiu e entrou na geladeira, não saiu pra rua, né? 13 graus aqui na região da Avenida Paulista, meu pai do céu! Que friaca! Ó, esse kit Giovanna Baby tem gel higienizante, tem desodorante, tem body splash, sabonete, tudo isso. Pra aquecer o coração, né? Você gosta. Giovanna Baby é uma história de amor e carinho, a nossa essência é o amor. 943-99-9130. Boa sorte, turma!
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2: Keilinha Jimenez, vamos continuar por aqui. Qual é a receita pra se livrar do bendito do scroll? Que é o dia inteiro, só passando o vídeo pra cima, né, Keilinha?
3: É um vício, né? Muita gente fala, nossa, eu fui ver uma coisinha na internet, quando eu vi, eu tava 2 horas lá. Eu fui ver uma coisinha no TikTok, fiquei a noite inteira vendo. Pois é, Dona Madonna, que sabe das coisas, 67 anos, diz que não teve internet até 2018. Veja bem, bastante tempo, né? E ela tem um truque pra não ser dominada pelas redes sociais. Ela diz que não gosta da sensação de ter o cérebro dela controlado. Que quando ela começa a ficar no celular fazendo scroll, passando de uma foto pra outra, de um vídeo pro outro, ela pensa assim, não sou eu que estou tomando essa decisão. Estão me segurando aqui. Então ela faz algumas anotações no papel, pela casa, de coisas que ela precisa fazer. E aí, de vez em quando ela tá no celular, ela olha um desses papeizinhos e fala, ah, preciso arrumar a roupa tal, preciso ligar pra fulano. E aí ela larga o celular, que é o papelzinho que faz ela sair das redes sociais.
2: Então atenção, geral indo na papelaria, pega post-it e começa a colar post-it na casa inteira.
3: Pela casa toda.
2: Com bilhetinhos.
3: É meio isso, né? Madonna não tá errada não, gente. A gente não pode deixar o celular controlar a gente tem que ter controle da situação, viu?
2: É, e eu vou te falar que é difícil, hein?
3: Difícil, daqui a pouco eu vou falar, gente, sobre a nova grávida do pedaço. É menino, é menina, vou tudo sobre a gravidez da Sabrina Sato.
2: Segura aí, turma!

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0: 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Eita, Rádio Disney é tudo Marilinha Mendonça, bem pior que eu.
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0: Ô, Keila Gimenez, é menino ou é menina o pãozinho baby no forno? Com a Sabrininha Sato, hein, Keilinha Gimenez?
2: Pois é, Sabrina Sato, me deixou muito feliz essa notícia. Sabrina tá grávida, ela que já é mãe da Zoe, que tem 7 anos, ela já tinha tentado engravidar do marido, né, do Nicolas Prats, há um tempo atrás. Infelizmente, ela perdeu o bebê. Foi uma fase bem difícil pra Sabrina. Eu conheço a Sabrina de perto, ela sofreu muito. E agora, depois de 2 anos tentando, ela engravidou de novo. E me contaram que a torcida, talvez a torcida já saiba, né, a torcida é por um menino. Tanto que a Zoe já estava contando para os pets da casa que vem aí um menininho. Então eu tô achando assim, não sei se é um palpite da Zoe, da irmã mais velha, ou se algum passarinho já contou pra ela. O fato é que o casal tá super feliz, eu também tô, e que venha com muita saúde, viu, Sabrina? Porque você merece.
0: Ah, que legal. E tomara que venha um menino, um casalzinho, vai ser legal, viu?
2: É, vai ser fofinho, viu? Aquela Zoe é linda, né? Vai nascer outro bebê maravilhoso. Bom, vou falar pra vocês daqui a pouco quem é o ator famoso. Gente, que, assim, desculpa a expressão, mas resolveu cuspir no prato que comeu, né? Depois de fazer muitas novelas, ele resolveu que odeia novela.
0: Eita! É isso. Eita, peraí, turma!

0: você anda ferrugem!
1: Keilinha Jimenez, tá chegando a hora do beijo bye bye, mas eu tô curioso pra saber, quem é esse ator aí famosão, galã, resolveu falar que não gosta mais de fazer novela? Que história é essa, Keilinha?
2: Eu vou falar duas novelas pra você, você vai falar pra mim se você conhece ou não.
1: Tá.
2: Top Model.
1: Sim, claro que eu conheço, famosíssima.
2: A Gata Comeu.
1: Também conheço.
2: Pois é, ele foi o galã dessas novelas.
1: Olha.
2: E de outras. É o Nuno Leal Maia. Todo mundo conhece o Nuno Leal Maia,
1: nossa,
2: né, gente?
1: Nossa, lógico.
2: Ele fez mais de 20 novelas. Ele foi protagonista galã dos anos 80, 90. Ele fazia um galã atrás do outro, gente. Era sempre o mocinho da novela. Top Model, ele era pai de uma galera. Da Adriana Esteves, do Marcelo Faria. Tinha Malu Mader. Era uma baita de uma novela. E o Nuno Leal Maia fazia um surfistão e tal. Ele fez várias novelas famosas. Faz um tempo já que ele não faz novela. Ele gosta de fazer teatro. E agora, ele resolveu dar uma entrevista, gente. E dizer que nunca gostou de novela.
1: Ixi.
2: Nunca gostou de gravar. Nunca gostou de fazer, nunca gostou de assistir e que não assiste e nem vai assistir. Assim, não é uma coisa pro futuro. Ele odeia novela. Falei, gente, por que que ele fazia novela então se ele odiava tanto?
1: Será que ele tava num péssimo dia dando essa entrevista? Mau humor bombando, Keilinha Jimenez?
2: Eu não sei, eu resolvi, né, falar, eu não gosto dessas coisas de gente que fala mal de coisa que já fez, né? Mas eu não entendi também não, porque ele fez muita novela, né? E umas novelas boas. E a gente sempre gostou do Nuno Leal Maia nas novelas. Eu adoro Top Model. Eu não entendi essa entrevista, Ju.
1: Ah, eu acho que se eu sou um diretor de novela, eu ia ligar e falar, faz favor, Nuno, chega aí. Bora conversar que eu quero você na próxima novela das oito. Só de pirraça, Keilinha Jimenez. Vamos nessa, Keilinha!
2: Vamos, Rô. Hoje rendeu o bloco, hein?
1: Rendeu o bloco.
2: Um beijo pra você e um beijo pra galera da Rádio Disney.
0: Beijo, Keilinha Jimenez. Eu quero mocota, eu quero mocota. Bom, vamos lá, turma. É o seguinte. Agora é o kit Giovanna Baby. Presta atenção aqui, ó. Tem gel higienizante, desodorante, body splash e sabonete. Tudo isso aí. Giovanna Baby é uma história de amor e carinho. Nossa essência é o amor. Quem vai levar esse presentão agora é você. Aline da Silva Campos Brandão, final do fone 6186. Ali, né, com eco, hein? Se deu bem, a gente vai entrar em contato e combinar pra você pegar seu kit Giovanna Baby, tá bom? Gente, vem aí, desafio Rádio Disney.
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1: Rádio Disney, falta um minuto pras 11. Bom dia.

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13: E aí, turma, fala comigo, hein? Estamos congelando hoje? Oh, friozinho gostoso pra fazer um home office, hein?

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0: Brasil!
1: Brasil, Brasil, Brasil! Rádio Disney é tudo, né, turma? Brasil, onda é da bexiga! Atropelou a Escócia! Potência 3-0. 3-0, jogão. Próximo jogo do Brasil é segunda-feira, 14h, hein? Deixa eu falar uma coisa, o jogo foi em Miami, o nosso Fê Prado está lá em Miami fazendo uma cobertura super especial, mostrando os bastidores, mostrando tudo que tá rolando. Você pode ir no Instagram, arroba Rádio Disney Brasil, ele tá lá na Casa Ronaldo. Muito legal mesmo. Vá aproveitar. E daqui a pouco tem Márcio Flores, hein? No nosso Fora de Campo, também trazendo análises, bastidores, tudo que tá rolando no maior campeonato de futebol do mundo. Deixa eu falar uma coisa, já desafio Rádio Disney. Tô esperando você no 943-99-9130. Põe a hashtag desafio Rádio Disney. Tá valendo uma pipoqueira Mondial. Bora testar os seus conhecimentos. Eu vou te ligar daqui a pouquinho, tá bom?

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1: Presta atenção nessa história.
2: Pode vir, tá de boa.

Rádio Disney é tudo, Guilherme Benuto. Pulei na piscina, Deus o livre pular na piscina. Imagina esse frio, só se for uma piscina aquecidinha, aquele esquema, né? Piscina aquecida, final de semana. Ô, gente, manda o WhatsApp, se ajeita aqui, eu vou te ligar.

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0: Rádio Disney 11:27, bom dia.
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10: Ô, turma, vamos nessa, porque vai começar o desafio.
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10: Então, hoje é pré-sexta, uma quinta-feira geladinha. Alô, bom dia, Anne.
12: Oi, bom dia.
10: Bom dia, Anne. Tá falando da onde?
12: Sacomã.
10: É nós, é. Sacomã, é nós, hein? Que frio é esse, Anne? Você tá em casa, nossa, ou tá no trabalho?
12: Tô indo pro trabalho.
10: Tá indo pro trabalho com 30 Eita. Blusas. 30 blusas é o mínimo pra sair pra rua hoje, né? Anne, seguinte, frio. Você tem uma missão, tá? Você vai ter que fazer 100 pontos pra empatar com o Guilherme e com o Pedro pra gente ir pro critério de desempate, que é o tempo de resposta, tá valendo a pipoqueira mundial, beleza?
12: Beleza, combinado.
10: Então vamos nessa, Anne.
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10: Moleca! Fácil, extremamente fácil pra você e eu e todo mundo. Deixa eu te falar uma coisa, Anne. Eu quero saber, essa aqui você pode chutar, tá? Eu quero saber, em carros, qual é o número do Relâmpago McQueen? 85 ou 95?
11: Tempo.
12: 95.
10: Aê, garota, chutou bem. Chutou bem, vamos nessa.
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11: Pergunta 2, valendo 30 pontos.
10: Bora, Anne, Sacomã tá on, representa. Eu quero saber, Anne, qual é o nome do anti-herói que usa caveira no peito?
11: Tempo.
10: Ai, ai, ai, ai, ai, ai, ai, vai acabar o tempo. Anne! É justiceiro a resposta, Anne. Vamos em frente.
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11: Pergunta 3, valendo 60 pontos.
10: Muito bem. Vamos falar de Dory. Continue a nadar. Eu quero saber, a pergunta é, Anne, pode chutar, tá? Qual foi o ano de lançamento de Procurando Dory?
11: Tempo.
12: 2018?
10: Não. 2016. Ai, ai, ai.
11: Pontuação final.
10: Ô, Anne, a boa notícia é que você tirou perfect. Fez 10 pontos, não tá zerada, né? Pelo menos, Anne. Uhum. Quer mandar beijo pra alguém?
12: Quero, pro meu filho Gustavo, pro meu marido e pra vocês aí. Todo dia eu escuto vocês.
10: Ô, coisa boa. Um beijo grande pra você, Anne. Bom trabalho, tá?
12: Beijão, obrigada.
10: Beijão, valeu. A Anne encarou o desafio Rádio Disney, fez 10 pontos. Ó, turma, ainda continuamos com o um empate aqui, hein? O Guilherme e o Pedrão estão com 100 pontos cada. Sua missão é gabaritar, empatar para entrar nessa disputa. Vamos pro critério de desempate. Quem for mais rápido na resposta ganha, tá bom? 943-99-9130, põe hashtag desafio Rádio Disney e boa sorte. Amanhã o grande campeão leva a pipoqueira Mondial. E pra galera que tá mandando o WhatsApp aqui pra Rádio Disney durante o desafio, a gente vai sortear amanhã um headphone Aiva.
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10: É isso aí! Olha, vou te falar que frio é esse, hein, turma? Coragem, mas pelo menos é pré-sexta, né? Vamos embora!

Bad Bunny. Rádio Disney é tudo, devia tirar mais fotos. Atenção, atenção, atenção. Motorista de aplicativo, motorista de táxi, se liga, hein? Vai almoçar tranquilinho, porque depois do almoço, alerta máximo. Nosso passageiro 5 estrelas hoje estará na região da Avenida Paulista, no MASP. Ó, depois do almoço, alerta total. Motorista de aplicativo, motorista de táxi na região da Paulista, no MASP. Nosso passageiro 5 estrelas vai chamar uma corrida. A hora que ele entrar no seu carro, se estiver rolando Rádio Disney, já sabe, né? Tem voucher de combustível na hora. Bora curtir, Matheus e Cauã? Tocou moral no céu!

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1: Fala, meus amigos da Rádio Disney. A Copa do Mundo é um excelente captador de cliente para o turismo brasileiro. Já pensou nisso? Na verdade, é um excelente cartão de visita para o nosso país. Da mesma forma como todo mundo ficou abismado ali com a torcida japonesa limpando a arena pós-jogo, que negócio surreal. Imagina você que saiu da Suíça, do Catar, da Áustria, da Croácia, se depara com a torcida brasileira. Aquela alegria, pessoal animado, confiante, gente bonita, engraçada, legal. Isso chama a atenção de qualquer um, pô. Isso é a nossa melhor marca registrada. Eu consideraria minhas próximas férias nesse país aí. Por isso a Copa é mais do que ganhar ou perder dentro do campo. É uma forma de mostrarmos nosso povo, nossa cultura para o mundo inteiro. Isso precisa fazer parte de um planejamento maior. Você sabe que não adianta captar cliente e depois tratar ele mal. Depois ele não volta. Por isso fica nosso desafio a partir de hoje. É conseguirmos, de forma estruturada, receber nossos visitantes atraídos pela potência da Copa. Esse é um dos ganhos de longo prazo, do legado e que o Mundial potencializa para a nossa querida nação. Daqui a pouco eu volto. Um abraço e até mais.
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6: Rádio Disney, faltam 2 minutos pro meio-dia. 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
10: Bora lá! Boa tarde pra geral, meio-dia e três em São Paulo. Cadê minha turma? Agora eu tô de garçom, né? O WhatsApp tá liberado, tá na hora do almoço. É tudo!
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10: E tem um super presentão. Amanhã vai rolar a sessão exclusiva de Toy Story 5 pra você curtir com a galera da Rádio Disney. Vamos fechar uma sala de cinema, aquele esquemão que você já sabe. Bom demais, né? Eu vou liberar 4 ingressos e aí a gente vai curtir juntos amanhã no Shopping Bourbon, 9 da noite. Toy Story 5, são 4 ingressos, hein, turma? Vai ter pipoca, refri, tudo na faixa, rolezão, pré-sexta. A gente já tá focado no rolê, né? Chama o garçom, 943-99-9130. Alô, alô.
15: Boa tarde, Rádio Disney.
10: Boa tarde.
15: Garçom.
10: Oi.
15: Toca Ana Castela.
10: Toco.
15: Olha onde eu tô.
10: Bora.

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3: Fala, Rádio Disney. Boa tarde. Mário Arcanjo aqui do ABC de Adema. E aí, meu patrão?
2: Fala, mano.
3: Bora, garçomzão. Dá pra rolar um Diego Vitor Hugo, BG a cura.
2: Demorou.
3: Valeu, Rádio Disney é tudo.
2: Bora curtir.

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0: Rádio Disney, meio-dia e 25, boa tarde. 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

0: Carlos Bahia.
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5: 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Tamo de volta. Bora, turma. Aqui é Rodrigo Campos dentro do seu rádio. Ei! O WhatsApp continua liberado, né? O que você quer ouvir? Só pedir que eu toco.
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5: Não esquece, hein? Tem 4 ingressos pra você curtir Toy Story 5. Amanhã, sexta-feira, no Shopping Bourbon, 9 da noite, vai ter pipoca e refri na faixa, tá? Manda o WhatsApp, pede sua música que você concorre. 943-99-9130. Alô!
8: Fala, galera da Rádio Disney. Oi? Douglas aqui da Vila Matilde. E toca aí pra gente aí, nosso querido garçom. Opa! Henrique Juliano.
5: Demorou.
8: Um abraço.
5: Abraço, já tá rolando.
9: Mais amor e menos drama. Né? Não é melhor? Eu acho.

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3: Bora lá.
4: Olá, oi. Boa tarde. WhatsApp liberado. Eu sou a Silvana, aqui do Taboão da Serra.
3: Oi, Cici.
4: E eu quero pedir pro meu garçom preferido.
3: Toque.
4: A música Caso Indefinido, de Cristiano Araújo.
3: Bom demais.
4: Toca pra mim.
3: Lógico, na hora já está tocando.
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1: Atenção, Boano, fechou o WhatsApp liberado, Rádio Disney. Atenção, turma, vamos lá. Tem 4 ingressos pra curtir Toy Story 5 sexta-feira no Shopping Bourbon, 9 da noite. Vai ter pipoca, refri, tudo na faixa. Aquela sessão exclusiva só pra ouvinte Rádio Disney. Erika Oliveira, final do fone 4222. Parabéns, Eriquinha. A gente vai entrar em contato e mandar os ingressos, tá? Valeu todo mundo que participou.
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1: Fechou? Combinado?
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1: Olha só, Neymar tá de volta à seleção brasileira, hein? Mais de 980 dias depois, camisa 10 do Santos voltou a usar amarelinha ontem na vitória do Brasil sobre a Escócia por 3-0. Recuperado de lesão na panturrilha direita, o atacante começou no banco de reservas e foi chamado por Carlo Ancelotti para entrar aos 30 minutos do segundo tempo. Na sua entrada, o atleta foi ovacionado pelo estádio inteiro. E a África do Sul também fez história na noite de quarta-feira, né? A equipe africana venceu a Coreia do Sul por 1-0 e se classificou pela primeira vez para a segunda fase do Mundial. Ó, bacana, agora a equipe irá enfrentar o Canadá nos 16avos de final. 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
1: Rádio Disney 3 para 1. Boa tarde.
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Disney, eu faço sorteio. Fechou? Bora lá? Eu sou o Rodrigo Campos, continuo dentro do seu radinho. Hoje é pré-sexta, hein? Quinta-feira é pré-sexta. Agora eu vou tocar o som do Jorge Mateus. Rádio.

The Door, Rádio Disney, é tudo o som do Terry Swims. Ó, gente, é o seguinte, hein? Corrida premiada tá on. Atenção, motorista de aplicativo, motorista de táxi. Nosso passageiro 5 estrelas está agora na região do MASP, Paulista, Centro. Tá chamando uma corrida. Presta atenção, aceita aí. E deixa 91.3, porque se ele entrar no seu carro e estiver rolando Rádio Disney, tem voucher de combustível na hora. Passageiro 5 estrelas na região da

0: Need Your Love, Rádio Disney é tudo. Esse som é do One Republic. Essa música é lindona, né? Você gostou? Você sabe que sabadão tem ranking Rádio Disney, né? Vai pedindo sua música favorita, que aí, sabadão, 2 da tarde, a gente confere as 20 mais pedidas da semana todinha aqui na Rádio Disney. Falando em pedir música, trio Rádio Disney, hein? Já escolheu suas 3 músicas? Tá valendo o presentão, aquele kit torcedor Rádio Disney, que tem camiseta, tem balde de pipoca, tem copo, tudo isso aí. 943-99-9130. Capricha no trio Rádio Disney.
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3: Dando sequência na programação da Rádio Disney, aqui com Marco Luque, Together. Sabe o que significa Together? Tamo junto aqui na Rádio Disney. Estamos ansiosos pra pergunta aí, vamos ouvir.
4: Olha a mensagem.
5: Oi, eu sou a Laís.
6: Eu sou a Júlia.
5: E a gente queria saber como que a gente faz pra lidar com aqueles alunos chatos da sala de aula que perguntam o que o professor acabou de falar e quer se aparecer.
3: Bom, a pergunta tá no ar. Quem vai responder isso pra nós? Gira, Rolê.
7: Mustafari.
3: Pronto. Laís, Júlia, essas pessoas não tem jeito não. Elas querem aparecer de qualquer forma, né? Então, sabe o que você pode fazer? Tem...

0: né? Primeiro, fone de ouvido, pai. Você aí vai se desconectar de tudo que tá acontecendo em sua volta e você vai poder curtir o seu momento, né? Sem ter esse tipo de interferência audiovisual, né? Na sua cachola. Outra coisa também, porque na real, né? Se eu falo por mim, eu nunca me interesso em nenhum tipo de resposta. Ainda mais uma pessoa que tá querendo fazer algum tipo de pergunta. Rapaz, é muito longo esse caminho, entendeu? Então, vamos simplificar a vida, papá. Nem vá, entendeu? Não vá pra aula, pai. Fique quieto, entendeu? Pergunta pro ChatGPT, ele te ensina tudo, pronto. E não vai fazer pergunta, ele só responde. Acabou, papá. Sintoniza aqui, Rádio Disney, pronto. 91.3 pra vocês. Rimou, queria rimar, consegui. É o máximo que eu posso fazer.
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0: Shakira. Ganhou é Pix Casas Bahia.
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11: E aí, turma, tamo de volta. Boa tarde pra geral, hein? Aqui é Rodrigo Campos, hoje é pré-sexta. Final de semana tá chegando, hein? Bora lá curtir Murilo Rufi?
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1: Bora lá.
2: Boa tarde, galera da Rádio Disney. Tudo bem? Aqui é o Júnior de Arthur Alvim.
1: Fala, meu mano.
2: O trio Rádio Disney hoje vai com o Tiaguinho, Ed Sheeran e Ana Castela.
1: Boa.
2: Valeu, Rádio Disney. É tudo.
1: Vale.

0: solteira força.
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2: Ana Castela pra fechar o Trio Rádio Disney, solteiro forçado. Vamos lá, turma. Deixa eu dar o presentão. Kit torcedor Rádio Disney. Tem camiseta, tem balde de pipoca, tem copo, tem tudo isso aí pra você entrar no clima do maior campeonato de futebol do mundo. Quem vai levar esse presentão agora é você, Elaine, final do fone 8664. Parabéns, Elaine. E aí, CW, boa tarde.
3: Boa tarde, ganhamos, hein?
2: Ganhamos, 3-0, você viu?
3: 3-0, cara.
2: Você chutou quanto?
3: Chutei 2-1.
2: Eu falei 2-0.
3: Eu fiquei na expectativa de ser 2-1, mas agora fiquei mais feliz porque foi 3-0.
2: Eu criei expectativas.
3: Tu viu o adulto Ney?
2: Eu vi, rapaz.
3: Adulto Ney ali, ó.
2: Ovacionado. Foi. Olê, olê, olê. Lá, Neymar, Neymar.
3: É.
2: Ô, turma, deixa eu falar uma coisa. Eu tô saindo vazadão, mas tem corrida premiada do Passageiro 5 Estrelas, tá perto da Trianon, hein?
3: Ah, tá por aqui?
2: Então fica esperto aí. Deixa aí 91.3, fica na sintonia pra você, se ele entrar no seu carro aí, motorista de aplicativo. De táxi,
3: aí
2: vai rolando Rádio Disney, tem voucher de combustível na hora. Fechou?
3: Fechou.
2: Então eu tô indo nessa, eu volto amanhã. Vai. Tchau, tchau, tchau, gente.
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3: 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Boa tarde.
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3: Vamos embora, meu povo.

Chega mais então, fica à vontade porque eu te faço companhia. Muito prazer, eu sou o CW, vambora até às 6, trazendo tudo de bom e do melhor. É tudo!

quinta-feira, 25 de junho, gente. Parada seguinte, cadê você no nosso WhatsApp? Chega mais com o nome completo, gente. Parada, ó, presta atenção. Eu tenho 4 ingressos pra sessão exclusiva Toy Story 5, vai rolar dia 26 de junho, Shopping Bourbon, 9 da noite, tá? Pipoca e refrigerante por conta da Rádio Disney, pra você que tá afim aí de levar a família inteira. Já corre, é amanhã. Você quer, né? Então vem pra cá, manda seu nome completo. Boa sorte pra você, viu? 943-99-9130. É pra você, motora de táxi, o aplicativo. Parada seguinte também, viu? Ó, estamos ali na região do Trianon, onde você pode estar levando o voucher de R$150 pra você, viu? É, R$150 aí pra você que tá sintonizado nos 91.3, onde o nosso passageiro 5 estrelas vai entrar no seu carro e você aí, sintonizado na Rádio Disney, vai estar levando o presentão, hein? Presente atrás de presente, cara. 2:12 da tarde, tem muito pra rolar ainda até o final do nosso rolê por aqui e você também participando por aí. Então, vambora. E por aqui também a música não para. Simbora. Eu não tô...

0: Rádio Dizem é tudo, tem o seu de Get Luck. Daft Punk, Pharrell Williams, Taylor Swift, Verrugem, Zé Neto e Cristiano, muita música boa pra você. 2h24, turma, tô te esperando por aqui com presente, tá bom? Chega mais no nosso WhatsApp, 943999130. Tem 4 ingressos pra sessão exclusiva. Vai você, vai mamãe, papai, vovô, vovó, vai as filhotes, vai todo mundo que você quiser levar. Você e mais 3 acompanhantes, hein? Pra assistir Toy Story 5, que vai rolar dia 26 de junho, vulgo amanhã. No Shopping Bourbon, 9 da noite. Você tá afim? Com certeza, né? Quem for no rolê ainda acaba levando pipoca e refrigerante na faixa por conta da Rádio Disney. Chega mais aqui com seu nome completo e boa sorte pra você. Fechou, turminha? A gente tá aqui nesse clima, né? Do maior campeonato de futebol do mundo também, trazendo tudo fora de campo.
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2: Fala, meus amigos da Rádio Disney. A Copa do Mundo é um excelente captador de cliente para o turismo brasileiro. Já pensou nisso? Na verdade, é um excelente cartão de visita para o nosso país. Da mesma forma como todo mundo ficou abismado ali com a torcida japonesa limpando a arena pós-jogo, que negócio surreal. Imagina você que saiu da Suíça, do Catar, da Áustria, da Croácia, se depara com a torcida brasileira. Aquela alegria, pessoal animado, confiante, gente bonita, engraçada, legal. Isso chama a atenção de qualquer um, pô. Isso é a nossa melhor marca registrada. Eu consideraria minhas próximas férias nesse país aí. Por isso a Copa é mais do que ganhar ou perder dentro do campo. É uma forma de mostrarmos nosso povo, nossa cultura para o mundo inteiro. Isso precisa fazer parte de um planejamento maior. Você sabe que não adianta captar cliente e depois tratar ele mal. Depois ele não volta. Por isso fica o nosso desafio a partir de hoje. É conseguirmos, de forma estruturada, receber nossos visitantes atraídos pela potência da Copa. Esse é um dos ganhos de longo prazo, do legado e que o Mundial potencializa para a nossa querida nação.

0: Daqui a pouco eu volto, um abraço e até mais.
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14: Rádio Disney 2:27, boa tarde.
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12: Tamo de volta, turma. Com presentinhos para você. Chega mais, viu? Tem 4 ingressos para a sessão exclusiva Toy Story 5, dia 26. Rola esse rolê amanhã. Amanhã! É, amanhã! Você tá aí perdendo tempo, vem para cá participar, vai. Cada vez mais pessoas chegando aqui no 943-99-9130, mandando o seu nome completo. E aí você vai curtir esse rolezaço. 9 da noite, amanhã, com pipoca e refrigerante por conta da Rádio Disney. Você vai ficar de fora dessa, não, né? Chega mais comigo! Boa sorte pra você, que enquanto isso a sua playlist predileta tá aqui, ó. É tudo!

Coldplay, Luan Santana. Abrindo a sequência pra você que curte uma boa música, que curte o melhor playlist aqui na sua Rádio Disney nos 91.3, com presente também, viu? Quatro ingressos pra sessão exclusiva Toy Story 5, que vai rolar dia 26 amanhã, hein? Amanhã, no Shopping Bourbon, 9 da noite, com pipoca e refrigerante. Você tá afim? Manda seu nome completo, boa sorte pra você. Outra coisa, você que gosta de presente e também gosta de acompanhar todos os bastidores, você cola agora ali no arroba Rádio Disney Brasil no nosso Instagram, porque lá você acompanha tudo e mais um pouco. É, inclusive também, ó, você e mais três acompanhantes curtindo as 17 piscinas quentes do Vale Suíço Resort. Que maravilhoso! Dá uma passadinha lá agora no arroba Rádio Disney Brasil lá, porque a gente tá explicando certinho como é que faz pra você participar também desse presentão, fechou? Cola lá, boa sorte pra você, que por aqui, ó, tem mais música te esperando.

chegando pra você aqui, Maio Smith, Stargazer, na Rádio Disney. É tudo nessa quinta-feira, 25 de junho, nesse tempo bem marromeno, né? Ô, chuvinha aqui não para, hein? Pelo amor de Deus. Louco pro sol aparecer, voltar, sair do mofo.

0: Lipa. Imagina só, hein? Em um papo recente, a colombiana disse que admira a artista e elogiou o espanhol dela, que considera perfeito. O assunto ganhou força depois que Dua cantou a música Antologia em um show em Bogotá. Shakira viu, compartilhou o momento nas redes e agradeceu pelo carinho. E aí, será que esse encontro vira música? Bruno Mars pode voltar à América Latina em 2027, viu? Quem trouxe essa informação foi o jornalista argentino Gustavo Mendes, que disse que o contrato já está fechado e que a Argentina está na rota. Ainda não há confirmação oficial sobre outros países, mas a notícia já animou os fãs brasileiros, já que o cantor fez 15 shows no Brasil em 2024 e gosta muito daqui. Bora aguardar, hein? Se ele voltar, eu também vou! Segue em alta, hein, com Ari Rank. O álbum lançado em março entrou nas listas de melhores discos de 2026 até agora em veículos como a Billboard, Rolling Stones e também NME. O reconhecimento reforça a força do grupo no retorno após o hiato, tá? Enquanto isso, a turnê mundial já tem data no Brasil com 3 shows no Morumbis, em São Paulo, nos dias 28, 30 e também 31 de outubro.
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0: 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Boa tarde.

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10: Vamos embora, meu povo! Que tal agora pra você? Já que nós estamos entrando na segunda fase agora do maior campeonato de futebol do mundo, você ficar no style bonitão, bonitona, hein? Kit

amor. 3h15, sim, hora com mais pra você aqui. São 30 minutos direto de muita música boa pra você. Com kit torcedor Rádio Disney, camiseta, balde de pipoca e copo. Vai sair daqui a pouquinho. Manda aí seu nome completo, vai, corre. 943-99-9130, bora de sorriso maroto, aumenta o volume.

de futebol do mundo e aqui tem kit torcedor. Pra você que tá afim de participar e ficar bonitão no style, viu? É! Chega mais! Nome completo pro 943999130. Enquanto isso, ó, estamos aqui. Nesse clima. E, inclusive, Alemanha e Equador jogam daqui a pouco, hein?

0: Rádio Disney é tudo, tem o som de Justin Timberlake, Mirror. 3h37, Alex Aaron também, Luan Santana. Tá vendo a quantidade de músicas que você gosta? Tá aqui nos 91.3, cara. Com mais presente pra você ainda, ficar melhor ainda, né? Aquela vibe boa de você aí, tá aproveitando esse pré-final de semana, mesmo com esse tempo marromeno. E ainda com presente no 943-99-9130, bom? Kit torcedor Rádio Disney com camiseta, balde de pipoca, copa pra você ficar bonitão, lindão, lindona. Hã? Mandou aquele alôzinho? Mandou, né? Com certeza absoluta. Pedindo fone 9170, tá se dando super bem, viu? Parabéns pra você nessa data querida. Muitas felicidades, muitos anos de vida pra Priscila! Priscila, a produção vai entrar em contato com você, vai explicar certinho como é que faz pra retirar o seu presente. Tá se dando super bem, vai ficar no style.
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0: Agora 3h37.
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0: Se a história de uma das maiores vozes do sertanejo ganhasse as telas. Pois é, isso vai acontecer. Foi anunciado o filme Marília, já com a atriz que vai dar vida icônica à Marília Mendonça. É a Marina Versus, uma artista de Goiânia que chamou a atenção pela força na voz e pela conexão com a obra de Marília, tá? As gravações começam em julho e o projeto ainda vem somar com uma série documental sobre a Rainha da Sofrência. Tem mais! O elenco vem cheio de nomes conhecidos, tá? Como Clara Castanho, Marcelo Serrado e também Sofia Valverde. A estreia ainda não tem data, mas a promessa é de um filme com emoção, memória e muita identificação com as canções que marcaram o Brasil.
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0: 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Boa tarde.
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13: Estádio de Yokohama, no Japão. O Brasil em campo. A luta pelo penta. A seleção vencia por 1-0 e a tensão tomava conta das arquibancadas. E no rebote, dentro da área, Ronaldo finaliza e faz o segundo da seleção. Uma explosão de alegria pelo Brasil e pelo mundo. Era o gol do penta. Apito final. Brasil, pentacampeão do mundo. Uma lembrança que ficou pra sempre.
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0: Man, I Need, Nelly, Kelly Rowland, Menos é Mais, Jorge Matheus passando por aqui, gente, 3h56. Deixa eu te convidar para dar uma chegada lá no nosso Instagram, arroba Rádio Disney Brasil, porque lá tem promoção te esperando. É, inclusive naquela primeira fileira lá da nossa, do nosso Instagram, você consegue acompanhar, tem promoção bem naquele, na meiota ali. O post do meio, é. Tem promoção te esperando por ali, tá? Chega lá agora no arroba Rádio Disney Brasil. E além de tudo isso, você ainda fica por dentro de todos os bastidores, de tudo que acontece aqui junto com a Rádio Disney. Aliás, também, direto dos Estados Unidos, tá rolando lá da Rede Ronaldo, lá o nosso querido amigo Fernando Prado, tá lá também trazendo todas as informações do maior campeonato de futebol do mundo. Ou seja, vantagem atrás de vantagem pra você seguir aí agora o arroba Rádio Disney Brasil.
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3: Dando sequência na programação da Rádio Disney, aqui com Marco Luque, Together. Sabe o que significa Together? Tamo junto aqui na Rádio Disney. Estamos ansiosos pra pergunta aí, vamos ouvir.
4: Olha a mensagem.
5: Oi, eu sou a Laís.
6: Eu sou a Júlia.
5: E a gente queria saber como que a gente faz pra lidar com aqueles alunos chatos da sala de aula que perguntam o que o professor acabou de falar e quer se aparecer.
3: Bom, a pergunta tá no ar. Quem vai responder isso pra nós? Gira a roleta.
1: Mustafari.
7: Pronto. Laís, Júlia, essas pessoas não tem jeito não, elas querem aparecer de qualquer forma, né? Então, sabe o que você pode fazer? Tem opções, né? Primeiro, fone de ouvido, pai. Você aí vai se desconectar de tudo que tá acontecendo em sua volta e você vai poder curtir o seu momento, né? Sem ter esse tipo de interferência audiovisual, né? Na sua cachola. Outra coisa também, porque na real, né? Se eu falo por mim, eu nunca me interesso em nenhum tipo de resposta. Ainda mais uma pessoa que tá querendo fazer algum tipo de pergunta. Rapaz, é muito longo esse caminho, entendeu? Então, vamos simplificar a vida, papá. Nem vá, entendeu? Não vá pra aula, pai. Fique quieto, entendeu? Pergunta pro ChatGPT, ele te ensina tudo, pronto. E não vai fazer pergunta, ele só responde. Acabou, papá. Sintoniza aqui, Rádio Disney, pronto. 91.3 pra vocês. Rimou, queria rimar, consegui. É o máximo que eu posso fazer.
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0: Rádio Disney, 4 horas em ponto. Boa tarde.
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10: Vamos embora, meu povo! Estamos de volta a 4 e 3 dessa quinta-feira, pré-final de semana, com você ganhando presente. E aí, bora soltar!

0: eu sou a Billie Eilish.
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0: Vamos embora, tô aguardando você, viu, aqui no nosso WhatsApp 943-99-9130. Solta a goela, vamos ver aqui, ó.
2: Oi, Rádio Disney, boa tarde, eu sou a Denise. E toca aquela do João Gomes. Tô precisando...

0: Isso, tá bom, tá ótimo. O importante aqui é trabalhar com a voz, né? Tá bom, tá suave. Chega mais aqui no 943-99-9130. Tenho 4 ingressos para a sessão exclusiva Toy Story que vai rolar amanhã, viu? No Chave em Bourbon, 9 da noite. Pipoca e refrigerante por conta da Rádio Disney. Não tá ruim, né? Tá maravilhoso. É você e a família inteira, hein? Curtindo esse rolezaço. Inclusive, a gente se encontra por lá também, tá bom, gente? Vem pra cá, solta a goela e boa sorte pra você que a gente tá esperando aqui. Fechou? Corre, corre!
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0: O Brasil vai conhecer nessa quinta-feira quem vai ser o seu adversário na segunda fase do Mundial. Às 8 da noite, a Holanda encara a lanterna Tunísia, esperando vencer para garantir a ponta do grupo. No mesmo horário, Japão e Suécia duelam em confronto direto. Quem vencer avança aí e o empate favorece os japoneses. Quem terminar em segundo no grupo enfrentará a seleção brasileira na fase de 16 avos na próxima segunda-feira, às 2 da tarde. Bora torcer aí para quem, hein? Japão ou Holanda? O São Paulo trabalha aí para anunciar 2 reforços até o próximo final de semana, tá? A negociação mais avançada é pelo volante Newton, do Botafogo. O acordo deve envolver aí uma troca em definitivo pelo zagueiro Ferrazzeri, ou melhor, Ferrarese. Para reforçar a defesa, o tricolor tem 2 conversas em andamento e pretende concluir uma delas com o Arthur Chaves ou Domingos Duarte. A diretoria considera as contratações como prioridades. 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
2: Rádio Disney 4:27, boa tarde.
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2: Vamos embora!
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8: Vamos embora, turma! Estamos de volta, 4h32. Boa quinta-feira pra você que aí solta a goela no nosso WhatsApp 943-99-9130, gente. Manda aí a sua música predileta, versão cantada por você mesmo. Canta aí, vai, fica à vontade que eu tenho presente pra você no final dessa hora, fechou? 4 ingressos pra sessão exclusiva Toy Story 5, vai rolar amanhã no Shopping Bourbon, 9 da noite, com pipoca e refrigerante por conta

0: tá aí o som de Terry Steam chegando por aqui.
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0: Vamos lá, chega mais com a gente aí no nosso WhatsApp 943999130. Solta a goela, vamos ouvir a turma.
2: Boa tarde, Rádio Disney, aqui é a Luciana.
0: E aí?
2: Eu quero ouvir
0: qual?
2: Jorge Mateus.
0: Canta pra nós então.
2: E não importa o que vão dizer.

gente concorre a presentes, né? Inclusive, agora saindo, 4 ingressos pra sessão exclusiva até o Story 5, que vai rolar dia 26 amanhã. Amanhã! No Shopping Bourbon, 9 da noite, com pipoca e refrigerante, tá bom? Fim do fone 5382. Tá se dando super bem, viu? Vai pra ela! Francis Edvirges comemora muito.

0: Maravilha, hein? A gente se encontra por lá também, viu? Vai estar todo mundo aproveitando de mão.
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4: Rádio Disney 4:58. Boa tarde.

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1: Vamos lá, gente, estamos de volta. Sejam todos bem-vindos. Prazer falar com você nessa quinta-feira. CW junto contigo, trazendo a melhor sequência pra você. É tudo?
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1: Bora lá então, bora começar aqui. 5 e 2. É o seguinte, eu tenho aqui as oito melhores. Você vai curtir essa sequência maravilhosa junto comigo aqui nos 91.3, fechou? E aí o negócio é o seguinte, a partir de agora eu já quero o seu nome aqui no nosso WhatsApp, no 943999130. Aproveita, manda seu nome completo. E aí você vai curtindo todas as músicas, posição por posição. Aí, quando chegar na primeira posição, você vai ouvir a música, vai voltar aqui pro nosso WhatsApp 943999130 e vai falar qual música que tá tocando nesse exato momento. Ok? E daí, já que a gente tá nesse clima aí do maior campeonato de futebol do mundo, aliás, jogando agora, nesse exato momento, Alemanha e Equador. Jogaço, inclusive, viu? A Alemanha já tá 1-0. Que loucura. 3 minutos de jogo. Tem presente, tem kit torcedor Rádio Disney com camiseta, balde de pipoca e copo pra você entrar nesse clima. Fechou, gente? Então, estamos combinados. Primeira posição, manda pra cá, boa sorte pra você. Ah, se eu fosse você também, já saia na frente com a hashtag Desafio Rádio Disney. Boa sorte!
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0: Matheus e Cauã. Nosso santo bateu, chegando aí na quinta posição, Henrique Castro, Menos é Mais, Nem Pagando, Luan Santana, muita música pra você, tá vendo? Luan Santana também chegando por aqui. Gente, parada é o seguinte, eu tô falando de todas as posições, mas eu não vou revelar a primeira, que é, inclusive, a que você precisa adivinhar. Chega mais com a gente aqui, quando chegar na primeira posição, você vai ter que mandar o nome da música e o artista que tá cantando, que daí você concorre. Aqui de torcedor Rádio Disney, com camiseta, balde de pipoca, copo, pra você entrar no clima do maior campeonato de futebol do mundo. Fechou, gente? Fica à vontade, participa, que a gente também tá aqui no Disney Plus, você acompanhando tudinho, tudo por áudio e vídeo também, a gente aqui conversando, trocando uma ideia, eu olhando pra você e você olhando pra mim. Bora lá, gente, tô esperando, primeira posição, já aproveita também, hashtag desafio Rádio Disney.
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0: Chegando pra você a primeira posição, Henrique e Juliano, você já é isso. Bruninho Mars. Na segunda posição, a Just Might. Fechando o pódio com Zeneto Cristiano, cadeira cativa. Bom, 5h27 agora pra você que participou. Lembra, né? Tinha que marcar pra gente aqui, ou melhor, tinha que mandar a primeira posição. Qual música e qual artista tava cantando a primeira posição? Henrique e Juliano, seja ex. Bom, você que participou concorreu a kit torcedor Rádio Disney com camiseta, balde de pipoca e copo pra você entrar no clima, hein? Do maior campeonato de futebol do mundo. Parabéns pra você, viu? Fim do fone 6595. Ele tá se dando super bem. Jefferson Cirilo de Oliveira. Jeff! Parabéns, Jeff! A produção vai entrar em contato com você, vai explicar certinho como é que faz pra retirar o seu presente por aqui. Fechou, bom?

0: Desafio Rádio Disney. Manda agora aí porque a gente pode ligar pra você já já e aí você responde três perguntinhas e quem sabe tá levando um presentaço no final dessa semana ainda.
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0: Rádio Disney 529, boa tarde.
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1: Quinta-feira, a sua linda tá aqui junto com a... Começando aí mais um Desafio Rádio Disney. Essa semana, pra quem participa, tem pipoqueira da Mundial pra quem faz a pontuação máxima com aquela questão do critério de desempate, né? Quem responde no menor tempo assim que você faz a pontuação máxima, ganha aquele que responde mais rápido. Então, vambora, aproveita. E você que tá aí pelo WhatsApp também, seguinte, vai respondendo junto, porque também tem prêmio extra, tem headphone da Aiva te esperando por aqui. E hoje, falamos com ela, Samantha. Boa tarde!
3: Boa tarde!
1: Tudo bem, querida?
3: Tudo bem!
1: Fala da onde?
3: São Bernardo do Campo.
1: São Bernardo do Campo, é nóis! É nóis! Uhul. É nóis! Ô, Samantha, me diz uma coisa, você tá sozinha, tá acompanhando, tá trabalhando, tá fazendo o quê?
3: Sozinha, acabei de chegar do trabalho, tava ouvindo a Rádio Disney.
1: Ó, boa, boa. Então é o seguinte, Samantha, você tá preparada?
3: Sim.
1: Olha lá, hein? Então tem que acertar todas elas, fechou?
3: Fechou.
1: Vambora.
2: Desafio Rádio Disney. Pergunta 1. Valendo 10 pontos.
1: Presta bastante atenção. Em Viva, a vida é uma festa. Qual é a paixão do Miguel? Futebol ou música?
2: Tempo.
3: É futebol.
1: Ah. Samantinha do meu coração.
3: Ai.
1: Música.
3: Nervosa. É música, passa aí.
1: É música, acontece. Tudo bem, não tem problema. Calma que tem mais duas pra você responder. Vambora.
3: Bora.
1: Vamos lá.
2: 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Pergunta 2. Valendo 30 pontos.
1: Quando Vingadores Guerra Infinita foi lançado?
2: Tempo.
1: Vai, chuta qualquer coisa. Chuta qualquer coisa.
3: 2023.
1: Samantha do céu, 2018, Samantinha.
3: Ai, que difícil. Escutando parece tão fácil, eu respondo todas.
1: Pois é, menina. Mas aí tem aquela versão de desespero, mas fica tranquila, fica em paz, ó. Respira comigo, vai. Bora pra terceira.
2: Desafio Rádio Disney. Pergunta 3, valendo 60 pontos.
1: Qual é o nome da irmã do Pantera Negra?
2: Tempo.
1: Ai, ai, ai, ai, ai, ai. Chuta qualquer coisa, Samantha!
3: Vai. É Shuri.
1: E aí? E aí? E aí? Valeu? Valeu, valeu, valeu! Valeu, valeu! Tá bom, valeu! Ai, Samantha, tá bom, participou com a gente.
2: Pontuação final.
1: E tá levando 60 pontos. Boa, Samantinha. Legal, tem demais você por aqui participando, viu, querida?
3: Obrigada.
1: Quer mandar um abraço, um beijo pra alguém?
3: Quero mandar um beijo pra minha mãe, pro meu esposo, pra minha filha e pra vocês da Rádio Disney.
1: Tá bom, Samantha. Ó, continua com a gente sempre participando, tá? Hashtag tá Desafio bom. Rádio Disney, vai que você participa por aqui de novo, fechou?
3: Obrigada.
1: Beijo pra você.
3: Beijo, tchau.
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1: E quem sabe você não é o próximo, hein? Então chega mais, fica à vontade. Hashtag Desafio Rádio Disney. Tô te esperando por aqui, sempre trazendo três perguntinhas pra você responder. É tudo!

0: Rádio Dizem é Tudo, tem o som de Doce Encontro chegando por aqui. 5h53. Falando em Doce Encontro, fala, Gu!
1: E aí? Estamos tendo um Doce Encontro
0: agora.
1: E aí, CW?
0: Como é que tá essa força, hein?
1: Pra cima, né? Eu tô iludido. Cara. O Brasil me iludiu ontem.
0: Cara.
1: Gente, 3-0, bem demais, hein?
0: Entramos nessa fase da ilusão.
1: Que legal, que legal. É, pra cima.
0: É legal naquelas, né?
1: Deixa eu curtir meu momento, cara.
0: É, não, vamos curtir todo mundo junto, né? Aliás, você sabe, né? Quando você tá por aqui na programação da Rádio Disney, ainda também tem aquele kit torcida, que você pode ficar
1: kit
0: bonitão.
1: Torcedor, daquele jeito, né? É uma camisa maravilhosa, inclusive, da Rádio Disney aí, pra mandar boas energias pra nossa seleção. Tem balde de pipoca, tem copo também, né?
0: Exatamente. Então, ó, fique atento aqui nos 91.3, porque você pode estar levando esse presentaço. Aliás, também, a Alemanha e Equador estão jogando nesse exato momento.
1: 1-1 agora, né?
0: 1-1, cara.
1: 1-1.
0: Cara, que loucura, né, velho? Como é que vai ser, hein? Quem que tu acha que vai pegar, Brasil?
1: Eu prefiro o Japão, né?
0: É, eu também
1: prefiro. Eu prefiro o Japão pra dar mais confiança, a gente ganhar e ir pra próxima fase mais confiante. Vamos ver o que, que vai rolar.
0: Coragem.
1: Coragem. Inclusive... Vem novidade aí, hein, pro ouvinte da Rádio Disney em relação a isso. É só o que a gente pode falar.
0: É verdade.
1: Né?
0: É verdade.
1: Vem novidade.
0: Vem novidade.
1: Fica aí, tá aí no ar.
0: Fica aí, sintonizado. Vai que, né?
1: Vai que.
0: Eu tava fazendo uma TV.
1: Vai que, vai que. Vai que.
0: Vai
1: que.
0: É isso, vai na boa.
1: Vai na boa.
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16: Fala aí, gente linda, tudo certinho? Boa quinta-feira para todo mundo que tá na sintonia da Rádio Disney. Eu sou Gustavo Sam. A partir de agora te faço companhia por aqui. Vai na boa, Rádio Disney. Será que voltamos ao normal hoje no trânsito?

tão mais difíceis. Inclusive hoje, voltamos ao normal, gente. Pois é, eu digo voltamos ao normal porque nesse exato momento ontem, por conta do jogo da seleção brasileira, a gente passava de 1.700 quilômetros de congestionamento.

pessoal já tá de férias, as escolas entram muito em breve. Vamos que vamos, senhoras e senhores. 943-99-9130. Manda seu áudio me contando onde você tá. Pode ser um áudio rapidinho falando de trânsito. Coloco você no ar e ainda você participa da promoção da hora, que é um perfume masculino da Mahogany. Atenção, rapaziada. Bora ficar cheiroso, bora. Você pode dar de presente pra quem você quiser também, tá? 943-99-9130. Vem participar com a gente do Vai na Boa.

0: Chris Brown, Say Goodbye, vai na boa.
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0: Aquele giro pelo trânsito de São Paulo, senhoras e senhores. Ó, carros com placa final 78 não devem circular no centro expandido de São Paulo até as 8 horas da noite, hein? Ó, não vai tomar multa aí, pelo amor de Deus. Segundo o site da CET, São Paulo tem agora 870 quilômetros. Quase mil a menos do que ontem nesse horário. Mas a Zona Sul continua liderando, hein? Com mais pontos de trânsito, 260 quilômetros, seguida pela Zona Oeste. Você tá por onde? Pode mandar seu áudio pra gente trocar uma ideia aqui no 943-99-9130. Chega junto, Rádio Disney.
2: Boa noite, Rádio Disney. Boa noite, Gustavo. Milton de Guarulhos. Vai na
0: boa, Milton.
2: Só não vai pra Dutra, sentido Rio.
0: Dutra.
2: Tô aqui na Dutra desde o aeroporto, sentido... Tô indo pra Itacoaxetuba. Trânsito tá horrível.
0: Eita.
2: Só que vai na boa, com a Rádio Disney tudo dá certo.
0: É
2: um
0: isso.
2: Abraço.
0: Vai na boa, coloca a musiquinha aí na playlist da Rádio Disney. Vai na boa companhia. Já sabe, né, gente? Tranquilidade. Melhor chegar com segurança do que tentar fazer loucura no trânsito aí, hein? Pela
3: Oi, Bruna. Gu, tudo bem?
0: Oi, Bruna. Bruna
3: de Mogi falando.
0: Tudo bem.
3: Indo sentido Mogi. Boa. Alcântara Machado está parada.
0: A famosa
3: já.
0: Rádio Oeste,
3: e essa chuvinha,
0: né?
3: Aqui, esse frio, não tá ajudando não, né?
0: É.
3: Rádio Disney é tudo.
0: Valeu, Bruninha. 11 graus marcando esse exato momento em São Paulo. Já recebi a mensagem da minha esposa aqui. Hoje a janta é sopa. Sopa é janta, gente. Baixou a temperatura lá em casa, é sopa, hein? É sopa pra tudo quanto é lado.
4: Olá, pessoal da Rádio Disney. Aqui é André, de Diadema.
0: Tudo bem, André?
4: E eu estou vindo de São Caetano,
0: certo,
4: pra Diadema, é, aqui pela Lions. E a Lions, nos dois sentidos, está com o trânsito lento.
0: Não,
4: bastante
0: tá
4: carregado. Valeu, Rádio Disney. A Rádio Disney é tudo.
0: É tudo. Valeu, Andréia.

0: Violino da Mahogany. 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
0: Rádio Disney, 6h29, boa noite.
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13: Fala, meus amigos da Rádio Disney. A Copa tá acontecendo numa velocidade absurda, né? Todo dia uma grande notícia, seja o Messi se consagrando, escrevendo seu nome nas páginas douradas da história do futebol, seja as marcas trabalhando nas oportunidades midiáticas que surgem a cada momento. E velocidade fala muito sobre como as marcas devem se comportar nesse novo mundo veloz das oportunidades. Hoje não dá mais para você ficar provando sua ideia com 1000 e-mails, 10 mil reuniões, porque não dá mais tempo. Quando você vê, a oportunidade já passou. Eu tô aqui rouco, eu gritei muito no jogo anterior. Uma marca que resolve o problema de rouquidão tem que agir rápido e já levantar uma campanha no dia seguinte. É melhor feito do que perfeito. Imagina uma empresa agora assinando, né? Nós devolvemos sua voz para o jogo seguinte do Brasil. E ainda assina como marca apoiador oficial do grito da torcida brasileira. Tá aí, uma ideia. Se alguém quiser usar, fica à vontade. O desafio de hoje é a velocidade. É criar e colocar no ar rápido. Claro que a chance de errar aumenta, mas se você não chuta no gol, a bola nunca entra. O mundo mudou. Não dá mais pra ficar perdendo tempo com ideia boa parada no e-mail. Se liga aí, daqui a pouco eu volto, um abraço e até mais.
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0: Bora que bora, senhoras e senhores. 6h35, vai na boa junto com a Rádio Disney. Tá valendo perfume masculino da Mahogany.

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0: nada no sentido marginal, desde pouco antes da Santo Amaro até a Rua Funchal. E aí no sentido Ibirapuera, da Rua João Cachoeira, também travado até o final do túnel, tá bom? Já ali na 23 de maio, que tá bem cheia também. 943-99-9130, me conta, onde você tá agora, hein? Fala aí.
1: Oi, Rádio Disney, é a Tatiane, eu moro em Arujá.
0: Tudo bem, Tati?
1: Estou aqui na Dutra, sentido Rio.
0: A Dutra tá braba hoje, hein?
1: Tudo parado.
0: Tá vendo?
1: Tudo parado, mas com a Rádio Disney fica muito mais leve, né?
0: Valeu.
1: Ótima noite pra vocês, ótima quinta e bora que bora.
0: Bora que bora, Tati, obrigado pelo áudio, minha querida.
2: Boa noite, Rádio Disney, Sidney, motorista de aplicativo.
0: Fala, Sidney.
2: Salim Paramalu, sentido Anália Franco, Vila Formosa, como sempre travada,
0: zona,
2: né?
0: Leste,
2: o farol.
0: Zona Leste.
2: Sem alternativas, é encarar. E vai na boa.
0: E vai na boa junto com a Rádio Disney. Tamo junto, Sidney, encarar o trânsito e esse frio de São Paulo, né, gente? Olha a Elisângela aqui falando que vai fazer caldo.
3: Boa noite, Rádio Disney. Aqui quem fala é Elisângela de Guarulhos.
0: E aí, tudo
3: Eu
0: bem?
3: Eu fico com a Rádio Disney e sopa é comida sim.
0: Sopa
3: adoro.
0: Janta, sopa
3: vai fazer um caldinho verde aí. De mandioca com linguiça. Aliás, não sei se vai ser verde, porque eu acho que não vou pôr couve, não. Mas vai ser um caldinho de mandioca com calabresa e bacon.
0: Olha,
3: delícia. Sopa é vida.
0: Esses áudios tinham que ser

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0: criar uma polêmica, gente. Falei aqui que hoje lá em casa abaixou a temperatura, a esposa já manda. Hoje é sopa, hein? Sopa é janta ou não é, hein? Hein, Anderson? É sopa ou não é, Anderson?
1: Gustavo Sanderson, Laurindo de Guarulhos. Fala, olha, Anderson. Guarulhos tá em peso aqui hoje, hein?
0: Hoje
1: à
0: Guarulhos
1: noite?
0: Tá dominando.
1: Eita, nós. Eu já não concordo. Sopa não é janta.
0: Tá, nós,
1: a esposa falava assim, ó, hoje a gente vai jantar sopa. Eu falei, opa, sopa não é janta. Mas uma sopa nesse friozinho assim é sempre bem-vinda,
0: claro,
1: né?
0: Que é bem-vinda.
1: Mas não é janta, não.
0: Ah.
1: Valeu, Rádio Disney,
0: tamo
1: tudo.
0: Junto.
1: Um abraço.
0: Valeu,
2: Anderson. Boa noite, Rádio Disney. Boa noite, Gu.
0: E aí, tudo bem?
2: Aqui é Cacau, da Zona Sul de São Paulo.
0: Tudo bem, Cacau?
2: Extremo Sul de São Paulo. Estou indo aqui do aeroporto de Congonhas para Guarapiranga. Tudo travado.
0: Eita, nós vai na boa.
2: Só pra falar uma coisa. É. Sopa e caldo não é janta.
0: Ah,
2: beijo,
0: pera,
2: boa noite.
0: Peraí, gente. Um caldinho verde é bom demais. É bom demais. 943-99-9130. Vamos trocando essa ideia por aqui? Mas deixa eu dar o resultado do presente que tava valendo nessa hora aqui, turma. É o perfume masculino da Mahogany. Mahogany, viva a sua história. Quem ganhou foi o Oliver Fernandes. Parabéns, Oliver. Ganhou, ganhou. Final do fone do Oliver, 53-43. Nossa equipe entra em contato com você para mais informações agora, queridão. Tamo junto na Rádio Disney, viu?
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4: Dando sequência na programação da Rádio Disney, aqui com Marco Luque, Together. Sabe o que significa Together? Tamo junto aqui na Rádio Disney. Estamos ansiosos pra pergunta aí, vamos ouvir.
5: Olha a mensagem.
6: Oi, eu sou a Laís.
7: Eu sou a Júlia.
6: E a gente queria saber como que a gente faz pra lidar com aqueles alunos chatos da sala de aula que perguntam o que o professor acabou de falar e quer se aparecer.
4: Bom, a pergunta tá no ar. Quem vai responder isso pra nós? Gira, Rolê.
8: Mustafari.
4: Pronto. Laís, Júlia, essas pessoas não tem jeito não, elas querem aparecer de qualquer forma, né? Então, sabe o que você pode fazer? Tem opções, né? Primeiro, fone de ouvido, pai. Você aí vai se desconectar de tudo que tá acontecendo em sua volta e você vai poder curtir o seu momento, né? Sem ter esse tipo de interferência audiovisual, né? Na sua cachola. Outra coisa também, porque na real, né? Se eu falo por mim, eu nunca me interesso em nenhum tipo de resposta. Ainda mais uma pessoa que tá querendo fazer algum tipo de pergunta. Rapaz, é muito longo esse caminho, entendeu? Então, vamos simplificar a vida, papá. Nem vá, entendeu? Não vá pra aula, pai. Fique quieto, entendeu? Pergunta pro ChatGPT, ele te ensina tudo, pronto. E não vai fazer pergunta, ele só responde. Acabou, papá. Sintoniza aqui, Rádio Disney, pronto. 91.3 pra vocês. Rimou, queria rimar, consegui. É o máximo que eu posso fazer.
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0: Rádio Disney, 6h59, boa noite.
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0: Já estamos de volta, senhoras e senhores. Boa quinta-feira pra todo mundo. Eu sou o Gustavo Sainz, sigo te fazendo companhia até as 10 horas da noite, aqui nos 91.3 com a melhor playlist de todas.
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0: Simbora, senhoras e senhores. 30 minutos de música direto pra você curtir sem moderação. Onde quer que você esteja agora? Você pode estar no trânsito, tá precisando de música. Tá em casa? Também tá precisando de música. Então a gente preparou uma playlist incrível pra começar aqui com Bruno Mars na Rádio Disney. Simbora. Começou o Expresso Rádio Disney.
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Rádio Disney é tudo, todas as suas músicas favoritas por aqui. Sempre com a melhor playlist pra você, senhoras e senhores. Ó, atenção motorista de táxi aplicativo, hein? Passageiro 5 estrelas, tá pelas ruas de São Paulo a qualquer momento. Você pode ser o sortudo ou a sortuda.

0: coração, senhoras e senhores.
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0: Bora falar de esporte agora.
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0: Vamos que vamos, 7h37 agora. Ó, o Brasil vai conhecer nessa quinta-feira quem será o seu adversário na segunda fase do Mundial. Às 8 horas da noite, a Holanda encara a lanterna Tunísia, esperando vencer para garantir a ponta do grupo. No mesmo horário, já Japão e Suécia duelam em confronto direto. Quem vencer, avança. E o empate favorece os japoneses. Quem terminar em segundo no grupo, enfrentará a seleção brasileira na fase de 16avos, na próxima segunda-feira, às 2 horas da tarde. 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
0: Rádio Disney 738, boa noite.
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0: Bora que bora, senhoras e senhores, tá todo mundo empolgado com a seleção brasileira. Ganhou bem ontem, né? Brasil 3-0 na Escócia. Sabe que a gente tem uma cobertura internacional direto de Miami, te mostrando conteúdos exclusivos lá pelo nosso Instagram e aqui também pelos 91.3. A gente vai pra lá direto agora com o Fernando Prado. Fala, Fê!
2: Fala, Rádio Disney! Beleza por aí? Por aqui, Fernando Prado, direto dos Estados Unidos, pra acompanhar as emoções desse grande mundial. Tô aqui na Casa Rede Ronaldo, mas antes eu estava em Ocean Drive, na Miami Beach, falando com alguns torcedores, pessoal que curtiu muito o jogo de ontem, obviamente, e vou te falar, os escoceses deram um banho na gente em diversão. Sim, não importa se ganharam, se perderam, no caso perderam, né? Mas eles sabem ganhar e sabem perder, tá? Porque eles se divertem muito. E ontem a festa foi até altas horas da madrugada. Eu fui até para um after com o Romário, acredita? Foi muito legal mesmo, a Rádio Disney estava lá presente. Hoje, aqui na Rede Ronaldo, chegou aqui, ó, a primeira bola de futebol do mundo, a mais antiga bola de futebol conhecida. Que máximo, né? Tá exposta aqui. Quer conferir? Arroba Rádio Disney Brasil. Eu sou o Fê Prado e volto a qualquer momento aqui pra Rádio Disney. Se liga, Rádio Disney é tudo!
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você vai fazer amanhã, hein? Qual vai ser a boa do seu sextou? Pronto? Já arrumei o rolê pra você. Manda seu nome completo aqui no WhatsApp 943999130. Tô te esperando, final da hora tem resultado. É tudo!

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0: você, 8h25 agora. Seguimos juntos por aqui e tá valendo presentão, hein? Atenção, atenção, 4 ingressos pra sessão exclusiva de Toy Story 5. Vai rolar amanhã essa sessão, hein? Pra fechar o seu sextou, fechar a semana com chave de ouro, vindo assistir aqui na faixa, tem pipoca, tem refrigerante. É só a nossa turma, só os ouvintes da Rádio Disney assistindo esse filmaço, que eu sei que muita gente ama Toy Story, né? Vem participar com a gente, tá? Deixa seu nome completo, 4 ingressos, dá pra levar uma galera também, hein? 943-99-9130. 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
0: Rádio Disney 8h26, boa noite. 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
0: 8h28, gente.

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5: Vamos que vamos, senhoras e senhores, 8h31. Como tá esse friozinho aí de São Paulo, hein? 11 graus marcando hoje, inclusive amanhã não muda muito não, viu? A mínima de amanhã é 12 e a máxima é 19. Sim, nublado, com possibilidade de garoa durante manhã e à noite e chuva também. Ai, ai, ai, ai, ai. Mas seguimos aqui, né? Esse climinha, gente, aproveitar que é clima de São João, de festa junina, pede um caldinho, né? Uma canjica, um milho verde. Ei, coisa boa!

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2: Turminha, continua valendo, hein? 4 ingressos pra assistir amanhã na sessão exclusiva Toy Story 5. Última chamada. Já tem resultado. 943-99-9130.

0: Story 5, que vai acontecer amanhã às 21 horas, com pipoca e refrigerante lá no Shopping Bourbon, só pros ouvintes da Rádio Disney, hein? Que chique! Parabéns, Carolina Fernandes! Você ganhou, cara! Carolina Fernandes, final do Fone 0022, parabéns! Ganhou, vai assistir junto com a gente. Não só você, né? Tá levando 4 ingressos. Já pensa aí agora, mulher. Quem é que vai pra assistir junto esses filmes aí? Então, esse filme. Beijo, beijo. Tamo junto sempre aqui na Rádio Disney. 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
0: 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Ô, gente, Taylor Swift virou inspiração pra um livro, sabia? Que junta mais de 100 poetas. Cordas Invisíveis, da editora Planeta, reúne 113 escritores que criaram textos a partir das músicas da cantora. Pois é, a obra passeia por temas como amor, memória, perda e amadurecimento e aproxima o universo pop da poesia contemporânea. A edição brasileira tem 288

0: Correr em um formato mais íntimo, na turnê Sozinho e Bem Acompanhado. Voz, violão e vocês. Nome legal, né? Essa turnê estreia em setembro e a ideia é deixar a música mais perto do público, com shows na Europa e no Brasil. No repertório devem entrar novas versões dos sucessos, faixas menos tocadas ao vivo e até músicas que ele fez para outros artistas.
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2: 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Já imaginou ser transportado para o universo criativo do Woody e Buzz Lightyear? 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
3: 8h54, você que é motorista de táxi aplicativo, amanhã o Passageiro 5 Estrelas vai estar pela Zona Oeste de São Paulo.